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0: 9:21.
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2: 9:40.
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1: Cheguei. Muito empolgada. Por quê? Porque eu tomei a cachaçinha do Gil. Mentira, direção. A gente não bebe no trabalho. 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Aumenta o volume.
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1: 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Chega mais, Kézia Nunes.

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1: 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Vamos ouvir Rodrigo Haddad.
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9: É sábado à noite, você curtindo o melhor do country no Menina Country Show. Obrigada pela audiência, eu sou Juliana Tormena, com muito carinho apresentando esse programa incrível de country, nessa atmosfera do Red Barn, que vai trazer o clima dos festivais country dos Estados Unidos pra gente. 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Vamos? Chegando mais música no Menina Country Show!
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1: 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Vamos ouvir mais uma chegando! Yuri, Kainan, nossos amigos que também se apresentam frequentemente no Red Barn e a gente ama. Chega mais, Yuri, Kainan!

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21: Você está no Menina Country Show no sabadão. 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
1: 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Vamos direto para a próxima para fazer um passeio country.

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2: 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Esse é o Menina Country Show. Chegando mais música!
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1: 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Vamos ouvir mais uma dos nossos amigos, Bastardos Country Rock. Eles que também se apresentam sempre lá no Red Barn. 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Chega mais, Bastardos Country Rock.
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0: Petri Show. Chegou ao seu final, foi bom demais. Sábado que vem eu te espero pra mais um programaço, pra gente fazer o Line Dance, praticar as aulas da Rosinha, né? Pra gente curtir muita música country de primeiríssima qualidade no oferecimento de Red Bard. Um beijo, até sábado que vem.
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1: 4:27.
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0: 4:57.
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0: Vozinha, conta uma história. Conta, vovó. Na cadeira de balanço, perto do canto da sala, vozinha quase não fala. Vive viajando no tempo, no lombo dos pensamentos, sem reclamar de estar só. Até que os 5 pirralhos, 3 guris e 2 gurias, eles 3 de calças curtas, elas cabelos de tranças, vem lhe fazer companhia, cortando o fio invisível das nostálgicas lembranças. Conta aquela do boi brabo correndo atrás do vovô, pede Julinha, mais velha. Não, interrompe o Marquinhos, a da noiva da lagoa que o seu noivo lhe afogou. Silêncio de expectativa. Vozinha esboça um sorriso, tira os óculos, suspira, depois se escora para trás, rangendo a velha cadeira que se põe a balançar. Pela janela ainda aberta, estende o olhar cansado na direção da paisagem que ali daquela cadeira tantas vezes contemplou. E conta de novo a história que tantas vezes contou. Foi há muito, muito tempo. Nem eu era ainda nascida, nestas terras por aqui pouca gente ainda morava. A natureza sorria e o rio correndo cantava. Tinha aqui um fazendeiro, Manuel de Barros Pereira. Criava gado e vendia para os tropeiros repontar. Manuel tinha uma filha que era dele e de uma escrava. Parda forra, muito querida, a quem o pai e senhor batizara Margarida. Naquele tempo, mulher, e além disso quase negra, bem poucos direitos tinha, para não dizer que nenhum. Mas Margarida, a mulata, aprendeu ler e escrever, recebeu educação e era assim como um mimo do pai, senhor e patrão. Vozinha faz uma pausa e se ajeita na cadeira. Envolve o peito e o pescoço no velho xale de lã que ela mesma tricotou. E recomeça a história do ponto em que antes parou. O velho Manuel de Barros, como eu estava dizendo, criava gado e vendia. E no curral da contagem, onde a tropa era vendida, vinha junto Margarida para lhe fazer companhia. Foi numa dessas viagens de compra e venda de gado que um tropeiro afamado, Inácio José Mendonça, encontrou com Margarida. Vou encurtar esta história, porque ela é muito comprida. Inácio era homem maduro. Margarida, uma donzela. Mas se apaixonou por ele, e ele também por ela. Manuel de Barros Pereira ficou furioso com isso. Não criara sua herdeira, herdeira de gado e terra, para entregar a um tropeiro, um comedor de poeira pelos caminhos da serra. E a mulatinha faceira virou então prisioneira do pai, senhor e patrão. Prisioneira só de nome, pois não há quem aprisione o que sente um coração. Margarida teve fé, fez promessa e oração, prometendo a Santo Antônio que, casando Inácio e ela, construía uma capela para sua devoção. A notícia se espalhou e alguém piedoso levou ao vigário de Viamão, que era então a autoridade, recado de Margarida, pedindo ser acudida, ligeiro, por caridade. Seu vigário então mandou, com a autoridade que tinha, que levassem a mulatinha para casa de uma família e que ali permanecesse quanto tempo precisasse, como se fosse uma filha. E ele mesmo encaminhou toda a documentação para fazer a união de Margarida e Inácio. Isso tudo que eu contei da história é só o prefácio. Casaram e aqui viveram. Surgiu a capela, a vila e esta cidade tranquila que é onde vocês nasceram. Vozinha termina a história, fecha o livro das lembranças. No sofá, cinco crianças dormem seu sono inocente. Não ouviram o fim da história. E amanhã hão de pedir-lhe para contar novamente. Vozinha sorri sozinha. Levanta e fecha a janela. E a trêmula luz da vela, no outro canto da sala, deixa ver, como num sonho, a imagem de Santo Antônio, também sorrindo.

0: Então, buenas, buenas, gauchada amiga, de tantas diferentes querências, onde alcançam as ondas deste grupo de emissoras que transmitem a mensagem do gauchismo através do nosso campo afora. Cá estamos de novo, boleando a perna, puxando um cepo, cevando um mate, te convidando para permanecermos juntos, ouvindo música, poesia, história, trovas, medicina caseira e muito mais. 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Abrimos o programa com poesia nossa contando a história da minha terra. Vozinha conta uma história. Depois, também de nossa autoria, com a produção do Nelci Vargas, a Maria Paula cantou O Rosário da Vovó. E com isso, se completa o primeiro espaço do programa. Vem agora mensagens valorizadas da parceria aqui da casa e a gente retorna em seguidita para dar sequência a este campo afora.
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2: 5:43.
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E então vamos às atrações de hoje do nosso Campo Afora. A começar pelo costado instrumental. Quem já está nos amadrinhando nas prosas do Campo Afora é o grande gaiteiro missioneiro Desidério Souza. Jovem representante da nossa música instrumental, mas com os pés na terra e com muita autenticidade no jeito de tocar e no repertório. Desidério Souza. Daqui a pouquinho tem jeito gaúcho de falar. Nesses tempos de pratos quentes, puteiro me foi citado dia desses. Puteiro. Tu sabes o que é um puteiro? A invernada da poesia. Hoje trago de um poeta que recentemente pediu-me que gravasse uma obra sua. João Holt Machado, Prece de um Campeiro. Na medicina caseira, pela preocupação principalmente do público feminino com a forma como a gente acaba aumentando de peso neste período de recolhimento, trago uma receita muito simples para emagrecer: chá de gengibre e canela. As mulheres cantoras de hoje são Fátima Jimenez Iberê e a Maninha Missioneira. Um pouco da história de Santo Antônio da Patrulha nos retalhos da história, já que, como falei antes, o município está comemorando em 31 de agosto seu aniversário. E, por fim, na invernada dos trovadores, nós teremos ainda um Mi Maior de Gavetão reunindo Elivelton e Vanderlei Rosa com o tema Pialo. Some-se a tudo isso o atendimento dos ouvintes que interagem conosco através do e-mail campoafora@gmail.com, através do WhatsApp ou Torpedo, no mesmo número 51999335456. Ou ainda na nossa página do Facebook, Odilon Ramos Campo Afora. É hora de cantarmos e nós cantamos Meu Rancho Coração. Depois, o gaiteiro de hoje, Desidério Souza, numa parceria com o Leonardo Sarturi, o filho do Nenito, Chica Rufina.

Leonardo Sarturi e Desidério Souza. Foi quando apresentávamos o programa de televisão Vida no Sul que tivemos a oportunidade de assisti-los, apresentá-los ao vivo e obter esta gravação em parceria. Eles cantaram para nós Chica Rufina, do folclore. E antes, cantamos nós Meu Rancho Coração. É hora de fazermos uma breve pausa para retornarmos em seguidita. Espera aqui.

0: 5:56.
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25: 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Quero cumprimentar e agradecer a Defensoria Pública do Rio Grande do Sul, que neste dia 28 me proporcionou a oportunidade de participar, versejando e cantarolando num encontro nacional da Defensoria Pública em Porto Alegre. A coordenação e aos amigos que me proporcionaram este encontro honroso para mim, um agradecimento especial. E já que estou no terreno dos agradecimentos, a Câmara de Vereadores de Santo Antônio da Patrulha, na sua reunião da última segunda-feira, encaminhou-me votos de congratulações pelo recebimento do troféu Imortais. A proposição foi do vereador André Celistre, referendada pelos seus pares e pelo presidente do Legislativo de Santo Antônio da Patrulha, Ezequiel Peixoto. Também, chegando setembro, é hora de irmos pensando nos compromissos que ali nos aguardam. De 16 a 20 de setembro, estarei em Torres, onde vai acontecer a segunda ronda Farroupilha, e onde teremos o terceiro farol da poesia, encontro de trovadores e muito

0: CTG Guardiões do Rio Grande, 31 de agosto. Já o companheiro e amigo Jairo Reis está noticiando aqui no seu blog Ronda dos Festivais os eventos do começo de setembro, dias 4, 5 e 6 de setembro, a 14ª Galponeira de Bagé, que teve 506 músicas inscritas. Nosso grande público ouvinte de Bagé e arredor está convidado a prestigiar a 14ª Galponeira de Bagé. 16 e 17 de outubro, é lá mais adiante, tem o Manancial Missioneiro da Canção, que eu pretendo depois detalhar de modo mais pormenorizado. Os amigos podem participar deste programa através do nosso e-mail campoafora@gmail.com, através do WhatsApp 51999335456, ou ainda na página do Facebook Odilon Ramos Campo Afora.
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0: Meu amigo e colega Carlos Felipe, que aliás foi quem mediou a chegada do Campo Afora para a Rádio Montenegro, nos envia aqui uma pequena nominata de ouvintes da emissora que acompanham o Campo Afora. Um abraço com os dois braços para Dona Maria Helena Gabrielense, a querenciada agora em Montenegro. O casal Gastão e Neiva Ramos. Seu Gastão, diz o Carlos Felipe, é aquele que nos recebeu quando de uma visita a Montenegro. Um abraço com os dois braços a este gaúcho velho. Cláudio Honor, muito obrigado pela audiência. E naturalmente o próprio Carlos Felipe na sintonia lá. Então vejamos alguns nomes, algumas comunicações mais antigas, como Denis Pinho Pérez, de Pinheiro Machado, nosso ouvinte, um grande abraço a Pinheiro Machado. Em Olhos d'Água, Bagé, Chácara São Carlos, a Edna, Carlinhos, Eduardo, Ingrid, Rodrigo. Um abraço com os dois braços. O Andrigo Gonçalves, natural de Bagé, mas residindo em Porto Velho, Rondônia. O Renato, do Parque Silveira, também de Bagé. No Balneário Pissarras, Queixinho, nos acompanhando de lá. Um abraço, litoral catarinense. O Juca Tigre, sempre na escuta. Um abraço com os dois braços ao Juca Tigre. Tony Spence, da Colina Nova Esperança, em Hulha Negra. Obrigado pela audiência ao Tony e a todo o nosso público aí de Hulha Negra. João Holt Machado, nosso professor poeta entre São Paulo e Minas. Obrigado pela companhia sempre.

Ainda temos a Maria Luísa de Itajaí, ouvinte assídua, o Jovial Garcia Salvo em Bagé, a Eva Ayazi Rodrigues, referindo-se à poesia do General Osório, ao texto referente à história do General Osório, e dizendo que o amor nada dá senão de si próprio e nada pede senão de si próprio. Frase de Gibran, segundo a Eva Ayazi, de Santana do Livramento. Professor Ricardo Colgo e o seu pensamento da semana: quem vive olhando apenas para o que ainda falta, acaba esquecendo o quanto já recebeu. Fraterno abraço, professor Ricardo Colgo.

tem mais, sim. Valdecir Cristiani. Quando sai o campo afora ouvindo o ranger do basto e o tilintar das esporas, agradeço ao Senhor dos Tempos e à Virgem Nossa Senhora, como enobrece a alma do campeiro quando sente o minuano assobiando nas coxilhas, ampliando sua visão para contemplar as maravilhas. Valdecir Cristiano, grande abraço. Vanderlei Velasquez, de Dom Pedrito, querência da paz. Mil graças, Vanderlei. E vem música no campo afora.

0: de dois festivais que nos emprestam baita audiência: o Canto Sem Fronteira de Bagé, Ricardo Martins, que recentemente nos deixou, de Pouso em Pouso, e da música crioula de Santiago, Ayrton Dornelles, Eu Fui Dançador. Vamos para mais um pequeno intervalo e já voltamos.
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3: 6:15.
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2: Churrasco se faz na brasa. Fervido é boia que ferve. Quando não tenho churrasco, um bom puteiro me serve. E a palavra é puteiro. Puteiro, segundo o dicionário de regionalismos dos Cardoso Nunes, puteiro é fervido, é carne cozida sem temperos nem verduras, ou ainda um fervido de carne, verduras, batatas e outros ingredientes. Esse é o que eu conheço. Esta queria um par de botas, aquele um poncho, outro dinheiro, e todos tinham, à custa dos chefes dos partidos, o churrasco ou o puteiro, escreveu Emetério Veloso. Já Ana Lúcia Bonilha, no Folclore Alimentar do Rio Grande do Sul, cita: os espanhóis, dentre outros pratos, deixaram sólido em quase toda a Grande Pampa o puteiro, que de origem madrilenha vicejou na terra gaúcha e em toda a América Latina, principalmente a espanhola. E para arrematar, Jaime Caetano Brown nos brinda com esta descrição: puchero, prato especial da cozinha campesina, termo da região platina, mas de todos conhecido, preferido e difundido, parte dos nossos costumes, carne com osso, legumes, puchero é o mesmo fervido.

que é o seu Marginário do Guaçupi, São Pedro do Sul. Sou teu fã, gosto das poesias, aquelas do Cusco, e eu gostava do meu Cusco. E peço a música com Noel Guarani, Timarita de Galpão.

0: Pois então, esse aí foi o Luiz Brás, um cantor gaúcho paranaense, que nos trouxe esta Chimarrita de Galpão, resgatando da obra do Noel Guarani. Antes, Caraí Guedes cantou Lavadeira do Uruguai. E a primeira foi com o Jairo Lopes, Boia de Sustância. Ao som da gaitita do Desidério Souza, o Campo Afora faz mais uma pequena pausa. Retornamos em seguidita. Não me saia daqui, tchê.
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2: 6:32.
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1: João Roat Machado escreve: Prece de um Campeiro. Costado instrumental, professor Guilherme Owes.

te agradeço, patrão velho, pelo santo evangelho ensinado por Jesus. Tropeiro eterno da luz, o esteio da querência, nesta noite galponeira, quando chiar a chaleira, pela tua onisciência que inunda os corações de povos, tribos, nações, de paz e benevolência, nos conceda proteção sobre nós e este galpão, derrama tua clemência. Depois de muitas pajadas, de peleias, gauchadas, queremos te agradecer pelo dom de conviver na paz, na fraternidade. Sabemos, patrão celeste, que o caminho é agreste, precisamos sobriedade. Sempre, a cada mate novo, seiva chucra do meu povo, forjando hospitalidade, para distinguir os dilemas e enfrentar os problemas, preservando a amizade. Por isso, patrão do céu, me ajoelho e tiro o chapéu nesta prece de campeiro. Neste garrão missioneiro vou tropeando a tradição. Faço o meu ato de fé, invocando São Cepé, firmando sempre o garrão nesta pampa de São Pedro, para cantar sem enredo junto à sombra do galpão, onde o pingo masca o freio e o negro do pastoreio nos ensina uma lição. A lição do pampa nobre, que irmana ricos e pobres pelo mesmo nativismo, desde a pia do batismo ao pé do fogo de chão. Da minha velha tarimba, te peço, patrão, ainda ao sorver meu chimarrão, com a água da vertente, te peço, patrão clemente, nesta chucra devoção, que a noite livre abençoe e nossos erros perdoe na velha lida de peão.

Manuel Cassiano, dentre os caibros do galpão. Antes tivemos o Cristiano Quevedo, Amigos Muito Mais, aproveitando para saudar e homenagear a todos os amigos que nos prestigiam através das mais de 50 emissoras que transmitem este programa. E se na tua cidade o Campo Afora ainda não está no ar numa das emissoras locais, manda que faça um contato com a gente. O intuito maior, o interesse maior sempre é a difusão da cultura do Rio Grande do Sul, no próprio Rio Grande, nos estados vizinhos e em todo o Brasil, que hoje acompanha através das emissoras que têm suas redes sociais, que têm suas transmissões através da internet. Muito obrigado pela audiência e continue interagindo conosco. O e-mail é campoafora@gmail.com. O WhatsApp é 51 999 335 456 e a página do Facebook é Odilon Ramos Campo Afora. Depois do intervalo a gente vai continuar por aqui. Bota tenência nas mensagens da parceria aqui.

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1: 6h49.
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Uma das preocupações, um dos problemas, é o aumento de peso. Especialmente as mulheres começam a se preocupar. Daqui uns dias vem primavera, depois o verão, tempo de vestir menos roupa. E a gordurinha a mais começa a ser motivo de preocupação. Lhes transmito um chá para emagrecer. Simples, prático, barato e eficaz. Quando o assunto é emagrecimento, gente interessada é o que não falta. Além do número de obesos estar crescendo, tem aquelas pessoas que estão só um pouquinho acima do peso, mas desejam perder esses quilinhos a mais que incomodam. Como já se sabe, o segredo para emagrecer de forma segura e saudável é ter uma boa alimentação e praticar exercícios físicos regularmente. Mas é sempre bom ter uma mãozinha para ajudar nessa tarefa. E quem quer emagrecer com saúde, tendo uma ajudinha para acelerar e facilitar o processo, pode lançar mão desta mistura: chá de canela com gengibre. Além de serem muito usadas para dar sabor e aroma aos alimentos, essas especiarias, canela e gengibre, também têm propriedades medicinais. Então tu vais precisar 1 litro de água, 5 rodelinhas de gengibre e 3 paus de canela. Só isso, 1 litro d'água, 5 rodelas de gengibre, 3 pauzinhos de canela. Para preparar, tu vais juntar todos estes ingredientes e ferver por um período de 5 a 10 minutos. Depois de ferver, desligue o fogo, coe a bebida e conserve o líquido em geladeira. O correto é fazer um chá todos os dias. E por isso ele deve ser feito em quantidade para ser guardado somente por um dia, sempre em geladeira. Caso prefira tomar o chá quente, pode reaquecer quando for tomar, mas ele é mais saboroso gelado. Então, tomar 1 xícara do chá de gengibre e canela entre as refeições. De preferência, a 1ª xícara em jejum, logo ao acordar. Não deve colocar açúcar, não deve adoçar e pode ser consumida fria ou morna. Chá de canela e gengibre para emagrecer.

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1: E vem aí Fátima Jimenez e Berê, cantando música da Moenda da Canção de Santo Antônio. Depois, Maninha Missioneira.

Esta maninha missioneira que cantou Encomenda Gaúcha, antes Fátima Jimenez e Berê, Pampianas. Pequena pausa para darmos água para os cavalos e já montamos de novo para seguir no campo afora. Me espera aqui.

0: 7 e 6.
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3: FIDA, Caçapava, Canoas, Júlio de Castilhos, Venâncio Aires e Pantano Grande. Hoje o costado instrumental está a cargo deste excelente acordeonista Desidério Souza. Aproveitando para reforçar o convite aos amigos a interagirem conosco neste programa, através do e-mail campoafora@gmail.com, através do torpedo ou WhatsApp 51999-335-456. Ou ainda na página do Facebook, Odilon Ramos Campo Afora. E também aproveitamos para convidá-los a visitarem o nosso site, odilonramospoeta.com, ou ainda para visitarem o nosso canal no YouTube, onde estão nossos vídeos, nossas poesias e onde inclusive à noite, ao vivo, nós temos Noites do Sul, onde amigos do Brasil inteiro, inclusive do exterior, interagem conosco naquele horário.
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3: Considerando a data de aniversário de Santo Antônio da Patrulha, 31 de agosto, nós hoje vamos dedicar este quadro a um pouquinho da história de Santo Antônio. Santo Antônio da Patrulha, sua história, sua gente. As estâncias alastravam-se, os rebanhos de gado alçado foram sendo empurrados para os currais. À medida que os povoadores foram estendendo seu domínio territorial em direção à Lagoa dos Patos, ao rio Guaíba, ao rio Jacuí e às ricas pastagens de cima da serra, abrangendo São Francisco de Paula e Vacaria até os limites de Santa Catarina, a área ocupada passou a denominar-se Campos de Viamão, compreendendo o atual território de Santo Antônio da Patrulha. Para a movimentação das grandes tropas em direção aos mercados de São Paulo e Minas Gerais, a Estrada dos Conventos já se tornara impraticável, quer pela distância, quer pela dificuldade de vencê-la. Essa estrada seguia pelo caminho da costa do mar, vadeando os rios Tramandaí, Mampituba e Araranguá, alcançando o Morro dos Conventos e daí tinha que vencer a Serra dos Aparados até alcançar Lages, o terminal dos grandes currais. Não demorou muito e os estancieiros, liderados pelo grande desbravador do século XVIII, Cristóvão Pereira de Abreu, abriram a Estrada dos Tropeiros, ou Estrada Real, que partindo de Santo Antônio, seguia pelo vale do Rio Rolante até encontrar a Estrada dos Conventos, já perto de Lages. A administração do Brasil Colônia, através do próprio Cristóvão Pereira de Abreu, em 1738, tomou conhecimento da existência da Estrada dos Tropeiros. Não podia, por evidente, fechar os olhos às imensas tropas que por ela passaram a transitar. Urgia cobrar impostos no ponto de partida dos tropeiros, e este era justamente em Santo Antônio da Patrulha. Para tanto, foi montada uma guarda, entregando-se sua segurança ao regimento de dragões, junto à força militar, havia um curral para contagem do gado e, naturalmente, funcionários para registro das tropas. Surgiram, então, as denominações que começaram a aparecer nos registros de nascimento, batismo, casamento e óbito. Nascido no lugar denominado Guarda de Viamão, na Guarda Velha de Viamão, no Registro de Viamão, no Registro da Serra de Viamão, no Curral da Contagem e, por último, na Patrulha, alusão aos integrantes do Regimento de Dragões. Fonte de pesquisa, a obra Santo Antônio da Patrulha, uma visão apressada, de Afonso Penacuri.

E então homenageamos Santo Antônio da Patrulha pelo seu aniversário, dia 31 de agosto, um dos quatro municípios mais antigos do Rio Grande do Sul. Teixeirinha cantou Santo Antônio da Patrulha, Ademar Silva cantou música do meu mano Onofre Machado Ramos, Zequinha Silva e Zequinha Ferreira, Terra dos Canaviais.

Campo Afora faz a última pausa, último intervalo. E em seguidita nós estamos aqui para abrir a porteira da última invernada, a invernada dos trovadores.

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1: 7:21.
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1: 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Agradecido sempre às emissoras que abrigam o nosso programa, que acolhem e que o colocam no ar, para gáudio de milhares de ouvintes, apreciadores da cultura gaúcha, da nossa música, da nossa poesia, da nossa história, causos, lendas, medicina caseira, trovas gaúchas. Seu amigo é diretor de programação de uma emissora e gostaria de ter o Campo Afora dentro da sua programação. Pode manter contato conosco através do nosso e-mail campoafora@gmail.com. O WhatsApp do programa, código de área 51 999 335 456, ou ainda deixando uma mensagem na nossa página do Facebook Odilon Ramos Campo Afora. Imediatamente daremos resposta com todas as informações para que a sua emissora também tenha o nosso programa.
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1: É sempre oportuno dizer que as trovas que aqui apresentamos são gravadas em apresentações ao vivo nos palcos dos festivais e rodeios de trovas que acontecem por todo o Rio Grande do Sul. De modo que nunca será perfeita a qualidade do áudio, jamais será igual a de um trabalho gravado em estúdio. O que vale aqui é o conteúdo, como o caso desta trova reunindo Elivelton e Vanderlei Rosa. O tema é Pialo. O gaiteiro abre a cordiona e nós escutamos os versos improvisados de Elivelton e Vanderlei Rosa.
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E por aqui ficamos, na expectativa de termos acrescentado algo de positivo, algo de bom na vida de cada um que nos ouviu, que nos acompanhou. Resta-nos registrar nosso agradecimento. Agradecimento à emissora, que uma vez mais nos proporcionou este espaço precioso para nos comunicarmos com seus ouvintes. Agradecimento à Fida de Caçapava do Sul e à Capotas Cabral, o apero de luxo do teu picape. Deixamos aos colegas nossa gratidão por nos ajudarem a realizar este trabalho. Ao ouvinte, razão maior de tudo que a gente aqui faz. E agradecimentos ao patrão velho das alturas que nos deu vida e saúde para aqui estarmos mais uma vez. Saio a galopito. Deixo-lhes um abraço com os dois braços. Só coisa boa. E a promessa de estarmos de volta, se Deus quiser, semana que vem. Mesmo dia, mesma hora, mesma emissora. Graças.

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1: 7:39.
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1: Meus queridos ouvintes, gauchada do Brasil, sempre muito motivado, estou chegando com o programa Encontro com os Serranos até a sua agradável companhia, pelas ondas amigas desta que é uma rádio importante no contexto das comunicações, que valoriza a cultura gaúcha, a cultura verde e amarela do sul do nosso Brasil. Sejam todos bem-vindos, sintam-se todos carinhosa e respeitosamente abraçados por mim. Hoje, final de mês, teremos a Tertúlia Serrana, será uma tertúlia saudade, trazendo para subir nesse palco imaginário a precursora dupla de acordeonistas da nossa música gaúcha. Os homens que abriram caminhos para os fandangos em grande escala, tanto no nosso Rio Grande, no sul do Brasil e, em menor escala, por outros estados, evidentemente. Falo dos irmãos Bertucci, Adelar e Oneide Bertucci. Eles foram basilares para a nossa música gaúcha, música fandangueira. 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
1: Agora é a vez da música nesta Tertúlia Serrana. E como já referido, sobe ao palco imaginário dos serranos a dupla Irmãos Bertucci, que em gravações nos brindará com lindos temas, e já anuncia o primeiro, que é a clássica obra O de Casa. E depois rodaremos a clássica Serrano Sim Senhor, obra com a qual ganhamos o festival Cante uma Canção em Vacaria, lá no rodeio da mesma cidade. Vai lá, Ganso!
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1: Rodamos com os irmãos Bertucci O de Casa, obra composta por eles, e depois do Flori Weger, Jauro Gellin e do Glênio Vieira, a clássica Serrano Sim Senhor. Breve intervalo e logo voltaremos.
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4: 7:53.
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0: De volta à agradável companhia de todos vocês, queridos ouvintes, com o programa Encontro com os Serranos. 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
0: 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Retorno com nossa tertúlia serrana e já anuncio mais música com a dupla Irmãos Bertucci, cujo título é Gaúcha Linda, e duas com os serranos, o medley Abre Fole Tubilia, Cor das Auroras e Aos Domingos. Em seguida, a valsa Força Divina. Vai lá, Ganso.

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Continue prestigiando nosso programa.

Ouvimos com os irmãos Bertucci o shot Gaúcha Linda, obra composta por eles. Em sequência, os serranos interpretaram Abre o Fole Tiubilia, do Antoninho Duarte e Hilário Retamoso, Cor das Auroras, composta por Volmir Dutra, e Aos Domingos, do Gaspar Machado e de Walter Moraes. Ainda rodamos do próprio Madruga e do Dionísio Costa a linda valsa Força Divina. Pequeno intervalo e já voltaremos.

0: 8:11.
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11: Menina! Regressando com o nosso encontro, a agradabilíssima companhia dos nossos fãs e amigos, por essa que é a sua rádio favorita, sua rádio do coração. 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
11: Regressando com a Tertúlia Serrana, faceta do encontro com os serranos, ora transmitido por essa querida emissora, trazemos mais músicas a vocês. Duas dos irmãos Bertucci, o solo de acordeão As de Copas e o shot Baile na Serra. Com os serranos, rodaremos a obra Esta Saudade. Vai lá, Ganso!

0: rodamos com nossos convidados da tertúlia Saudade de Hoje, irmãos Bertucci, composição deles. Primeiramente o Vaneirão As de Copas e em seguida Baile na Serra. E com os Serranos rodamos Esta Saudade, obra composta por Everson Maré e por mim, Edson Dutra. Pequena interrupção e em seguida prosseguiremos.
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2: 8:25.
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0: De volta com o nosso encontro sob o prestígio da companhia de todos os nossos queridos ouvintes. 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
0: Retomando a apresentação de nossa tertúlia serrana, hoje tertúlia saudade, trazemos mais músicas dos serranos e de nossos convidados, os inesquecíveis irmãos Bertucci, Adelar e Oneide, Loira Casada e O Tropeiro, encerrando o bloco com os serranos interpretando Entrando no Bororé. Vai lá, Ganso!

0: estudamos com os irmãos Bertucci, deles Loira Casada e O Tropeiro. Concluindo o bloco, os serranos interpretaram Entrando no Bororé, composta por Elton Saldanha e João Sampaio. Pequena pausa e em instantes continuaremos com vocês.
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2: 8:42.
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0: O programa Encontro com Serranos volta à audiência de todos que nos prestigiam com essa amável sintonia. 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
0: De regresso com o programa, os serranos interpretam a vaneira Bate Coxa no Totonho e Bugio Dançador. E em seguida, os irmãos Bertucci executam a valsa Velha Tapera. Vai lá, Ganso!

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0: Rodamos com os Serranos, do Sérgio Rosa, Bate Coxa no Totonho. E de minha autoria, Edson Dutra, Bugio Dançador. E concluindo o bloco, os irmãos Bertucci executaram do Lauro Rodrigues a valsa Velha Tapera. Breve pausa e logo regressaremos com as senhoras e senhores.
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0: 9 horas.
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9:05, se abre mais uma vez o espaço da Menina FM para a nossa música gaúcha, para a música nativista, para a música do sul, para a música do garrão do nosso Brasil. É mais um programa Rancho de Taura, que tem início a partir de agora, e Osmar Fernandes vai desejando a todos vocês muito buenos dias, Santa Catarina, muito buenos dias, Brasil, muito buenos

0: família e música raiz. Isso é uma questão de identidade. 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Momento do nativismo, o momento dos conjuntos musicais, a gente sempre fica intercalando, né? E hoje o momento dos conjuntos musicais é com o grupo Cordiona, um especial com o Cordiona depois das 11, então já fiquem ligadaços aí vocês que são fã do Cordiona. 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E na hora da saudade, onde a gente recorda as músicas antigas, eu tenho a parceria amiga de Sax Calçados, da minha amiga Marlene. E hoje é nosso Fernando Santos, bom dia.
1: Bom dia pra você, Osmar, bom dia pra todo mundo aí de rádio ligado, curtindo o Rancho de Taura desse domingo chuvoso aqui na nossa maravilha do Atlântico. O pessoal já tá com a gente aí, já cedito, né? Tá dando a sua mensagem aqui pelo WhatsApp 99138100, fica acompanhando o programa aí até às 13 horas com muita música bacana e muita prosa, né, Osmar?
0: Pois é, daqui a pouco já vão trazer os áudios aí, as nossas mensagens dos ouvintes aqui no nosso programa Rancho de Taura. Lembrando que o nosso WhatsApp é o 99138-1005.

E hoje, abrindo o programa, eu trago uma canção que retrata a importância de se manter as raízes fincadas pelo tempo, através do chucrismo da nossa música, o que ela representa no contexto da história. Ela mostra de onde viemos, fala da importância de se manter essa identidade, repartir o nosso saber, isso é muito importante, para que se perpetue na memória de quem chega agora, para que eles continuem esse legado, que honrem o nosso passado.

essa marca é de Glênio Marques Pinto, meu querido amigo Buchecha, na interpretação do grande Leandro Cachoeira. A luz da história não pode brilhar em corações errados, nem as lições do passado caírem no esquecimento por razões e sentimentos. E os valores que eu trago, que é o verdadeiro legado, e repartir conhecimento. Meu universo é compromisso de resgate, gratidão, de manter a tradição em cada nota sentida, para nos palcos e na vida corresponder à missão, agradecer em comunhão a vocação recebida. Verdades no que se aprende nunca serão ausência. Valores e procedência em tudo que aprendeu. E repartindo com os seus todo o seu conhecimento. Na alma, a luz da certeza é que nada se perdeu. Eu venho lá do tempo antigo, as cantigas e galpões, respeitando evoluções e marcas que vão ficar, com a missão de preservar a profissão de gaiteiro e ser fiel mensageiro a outros que vão chegar. Cada verso é um estribilho. Quando o tom se levanta, a valorizar quem canta seus motivos e razões, amadrinhando canções pelas estradas da vida. E assim a tradição segue viva nas futuras gerações.

verdadeiro legado, é o nome dessa marca lindaça do meu mano velho Glênio Marques Pinto. E é uma verdade, né? A gente tem que continuar, nós que somos mais velhos, temos que ensinar aqueles que estão chegando dentro da nossa cultura gaúcha, e principalmente os músicos, os gaiteiros, né? Que através dos seus acordes fazem melodias bonitas como essa, não é mesmo? Aí, valeu, Glênio, um abraço pra ti. Acho que hoje ele deve estar trabalhando. Eu não abri aqui ainda o zap, daqui a pouco já vão ter um contato com ele aí. Mas é o que eu vou trazer de vereda agora pra vocês. 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Chegando mais música, vamos trazer uma de domingo passado que eu fiquei devendo. Clóvis, Giovanella, CG Transportes, Água Mineral Imperatriz pediu e vai ouvir. José Cláudio Machado regravou essa marca do Leonardo, saudoso Leonardo, muitos anos atrás. Sistema Antigo, um shot velho, um shot largado. Vamos trazer para vocês então. Eu vou mandar um abraço pra tia Lourdes, que deve estar escutando a gente já, né, Clóvis? Aquele cafezão colonial lá. Depois eu trago Marianita Hortaça junto com o Gabriel, com o Mano Gabriel, cantando Buscando o Aconchego. Vamos, Gabriel.

Vamos lá. Pagou ali? Então deixa que eu tenho os meus aqui. Vamos lá então. Vamos abrir aqui o zap. Vamos ver aqui.

0: dia, seu Fernando Santos. Bom dia, seu Osmar Fernandes. Olha que domingo maravilhoso, né? Com uma chuvinha, não tem problema. É importante a gente estar bem, né? Estar com a consciência tranquila, estar bem com a vida. E vamos fazer um domingo abençoado. E quero desejar todo o programa, o pessoal do fã-clube, a vocês dois e suas famílias, tá?
1: Obrigado.
0: E vou de carona com as músicas. Um beijo e um feliz domingo, tá?
1: Beleza, Maria Luísa. Hoje tem uma dos irmãos Bertucci pra ti na hora da saudade, Maria Luísa, que eu sei que você é fã deles, né? Obrigado. Tem mais?
2: Bom dia, meninos e meninas da Rádio Menina.
1: Opa.
2: Aqui quem fala é o meu.
3: Hoje é
2: muito hora de busão.
3: Eu trago uma.
2: Um abraço aos meninos e meninas da Rádio Menina que estão aí trabalhando. Eu acabei de largar o busão. Estou indo pra casa agora.
1: Opa.
2: Na Brigantes Peia.
1: É o Romeu.
2: Escutando a melhor rádio de Santa Catarina, a Menina FM. Ei, roda aí pra gente. Os Serranos, qual que é uma deles? Bem Baguá.
1: É.
2: Valeu, meus amigos. Aquele forte quebra-costela do alemão aqui. Aquele abraço.
1: Valeu, alemão. Romeu, né?
4: Romeu, Romeu motorista de ônibus aí, ó.
1: Beleza, um abraço, Chilo Velho.
5: Alô, doutor Osmar, sua equipe e os ouvintes.
1: Obrigado, doutor.
5: Viva a vida e sempre. Deus, família, amigos, liberdade, Brasil. Um forte abraço aqui do JK da Praia do Moçambique. Tamo junto. Roda uma ótima música aí. Valeu!
1: Valeu, JK, aquele abraço lá na grande Florianópolis, nossa capital.
6: Bom dia, Osmar Fernandes.
1: Buenas.
6: Tudo bem com vocês aí? Como estão?
1: Vamos que vamos.
6: Bom final de semana pra todos aí. Uma chuvinha, né?
1: Pois é.
6: Um abraço, irmã.
1: Ele deixou nome? Não deixou nome. Mas valeu, galera. Bota o nome aí pra nós falar aqui.
4: Roberto Martins.
1: Ah, Roberto, Roberto. Valeu, Roberto. Aquele abraço aí pra você e toda a tua família. Eu tenho uns aqui já. Deixa eu ver aqui do outro lado aqui, Fernando Santos, que a Andiada começaram cedo hoje aqui, ó. Deixa eu ver aqui, vamos começar no começo, como diz o outro, né? O Ivan já mandou um bem cedinho aqui, o Ivan, tá lá na cidade de São José, lá. Obrigado, bom dia, Ivan velho. Aproveitar a cervejinha lá do Forte hoje, 2,69, daqui a pouco ele destampa uma, né, Ivan? O Nereu, bom dia, Nereu, um abração, olha só. O Nereu fez uma. Me trouxe uma encomenda e deixou lá em casa. Pena que eu já tinha saído pro serviço. Me abasteceu de polar. Barbaridade. Tamo rico, né, Nereu? Tamo rico. Obrigado, mano, velho. Depois eu faço o Pix. É que o Nereu vai muito lá pro sul do estado. E de vez em quando ele compra pra mim e pra ele, logicamente, né? Porque ele também só toma polar. Um abraço, mano, velho. Muito obrigado, obrigado, obrigado. Um abraço pra você e pra Fábio, hein? Quem mais aqui, deixa eu ver, Tio Salgado, temos na escuta aqui, ó, e já tá se largando lá para as bandas da Tita, daqui a pouquinho. Tita, um beijão para ti, minha amiga, um beijão também para Verenice. Quem mais aqui, deixa eu ver, a Fabiana, bom dia, Fabiana. Eu até quero pedir desculpa aqui para Fabiana e para o seu pai, o Osmar, que é meu xará, né, é meu xará. Eu, domingo passado, eu tive problema aqui na abertura do nosso WhatsApp. Às vezes tranca esse negócio de computador, né? E eu confesso que fiquei perdido. Algumas pessoas não tiveram seus recados, né, dados no ar, porque travou tudo aqui. Mas agora, hoje tá bom. Hoje nós estamos funcionando. Então, eu lembro que o Osmar Schneider, que é radialista, né, Canguçu, agora mora em Piçarras, são 32 anos apresentando o programa Ronda Nativa, né, Osmar? E então tá aí, ó, é o pai da Fabiana, e a Fabiana que vem a ser amiga da Elaine, né, nos apresentamos aquele dia ali da chegada da Chama Crioula. Então desculpe aí, domingo passado não deu, travou um pouco e eu perdi alguns recados aqui, né? Eu perdi também, eu lembro aqui do Paulo Ferreira, lá de Navegantes, que também mandou recado depois que eu fui buscar, depois do programa, né, que a gente recuperou. Então, Paulo Ferreira, de Navega, aí um abraço para ti, para Carol, pro Rafael. André Baez também, não saiu o seu recado domingo. E O João lá da Itaipava, um abraço, João, um abraço pro João. Ele falou inclusive da cavalgada que foi feita ali no Savanas, né? Rumo ao Savanas para a chegada da chama. Enfim, desculpem, no ano passado travou, mas hoje esperamos que não trave, né? Com chuva e tudo aqui, vamos devagarinho dando os nossos recados aí. Tá certo? O Clóvis aqui já pediu uma do Tia Garotos. Paguei um, ele já pediu outro, mas que barbaridade, né? Mas vamos trazer mais no final aí, tá bom, primo? Bem, tem mais aqui. O Euclides, lá da Praia de Fora. Baita abraço, galo, velho. Um abraço pra você, pra toda a família aí. Saímos da Praia de Fora, de Floripa, de Palhoça, né? Vamos voltar pra cá, vamos voltar pra Itajaí. Um bom domingo pra ti também, viu, Crespo? Bom domingo, Zessa. E pediu dia de chuva com o Walter Moraes. Pô, essa dá certinho hoje, né? Depois eu mando pra ti, Crespo. Quem mais aqui? De Itajaí também, o Regis, lá do Bambuzal. Bom dia pra você. Baita abraço, chimarrão, é um retrato, um chimarrão bem cevado aqui, com erva mate mazute, lógico. Quem mais por cá? Quem mais por cá? Neguinho da Gaita! Olha, parabéns ao amigo Glênio, linda mesmo. Viu, o Neguinho? Eu vou te mandar a letra. Inclusive, o Buchecha comentou comigo a semana passada. Essa música em homenagem aos gaiteiros, Neguinho tem que aprender. Eu vou te mandar a letra e a melodia pra tu ensaiar aí, tá bom, Neguinho? Um bom domingo, daqui a pouco ele tá lá na Fiorim, né? Ele e o Gego, fazendo bonitaço lá na churrascaria Fiorim, eles tocam lá todos os domingos, né? Obrigado, mano velho. Obrigado. Vamos mandar um abraço para o meu amigo, o Armando Violeto, o padre, como é sempre conhecido, né? O padre é das antigas, lá de Juí. Nós tinha uma gurizada lá, né, padre? Todo mundo trabalhava em farmácia lá. A piazada, eu, tu, o Cinco. Cinco depois foi até dono de farmácia, tu também, né? Mas em outra cidade, né? Tinha o Décio, quem mais lá, o Elcio, nós era tudo farmacêutico lá quando era novo, né? E o padre hoje tá em Erechim ou tá em São Paulo, padre? Ele vai ver os filhos e os netos lá em São Paulo, mas ele hoje, de periga, tá em Erechim. Um abraço pra ti e pra tua esposa. É bom a gente conversar com os nossos conterrâneos, né? Da cidade onde a gente nasceu. Mesmo distante, permanece essa amizade lindaça aí, né? Vamos sair agora lá de Erechim, então vamos mandar um abraço para Porto Alegre agora. Daniel Siqueira, abraço para você, para Ana. Muito obrigado. Muito obrigado. Tem aqui mais agora, voltando para cá. O Jaime, meu amigo Jaime, grande advogado. Diz, olha, envia uma música para minha irmã Rosane, cunhado Ricardo, a tia Eudêmia, primos Rivonei, Neneco, Patrícia, Daniel, Renato, Eduardo e seus familiares que estão me visitando desde sexta-feira, acompanhados de chope, feijoada e churrasco. E num domingo que nem esse, né, Jaime, velho? Tá propício. Umas comilanças e tomar umas querosenas, inclusive, né? Tomar umas querosenas. E aquela amarelinha com certeza tem por aí também, né? Vamos mandar um abraço pro meu amigo Wilton Piran, o homem dos festivais. Um abraço. Já me mandou duas aqui hoje. Eles não param, ele com o Maceto, né? E hoje eles vão fazer a final lá da Penca. E olha, a Penca vai ser lá em Santana do Livramento, tá? Na terra do meu amigo Goulart, 19ª edição. E esse pessoal ali, os loucos por festivais, estão sempre presentes nos maiores festivais aqui do Garrum do nosso Brasil. Ele já me trouxe aqui o resultado, depois eu vou falar. Ele me trouxe o resultado da 24ª casilha da Canção Farrapa, de Itaqui, opa, lá da terra do Glênio e do Adilson, né? Depois eu trago os resultados aqui para vocês, então, na hora do momento dos festivais aí. Mas muito obrigado, viu, Piran? Um bom domingo para ti, bom trabalho aí. Dá gosto da gente assistir o Piranha com o Macedo, porque é uma energia, é uma alegria, né? Aqueles dois quando transmitem os festivais. É diferente, realmente, é bem diferente. Rogério da nossa PF, um abraço para ti, mano, velho. Para você e para Lourdes, obrigado pela audiência sempre com a gente também. Ele manda um abraço pro Fernando, inclusive. Vamos de música para não ficar muito prosseado isso aqui, ó. E atendendo o pedido de domingo passado, vamos pagar as contas aqui. Meu amigo Beto. O Cléris, né? Pediu Gritos de Liberdade. Vamos trazer o Grupo Rodeio cantando pra ti. O meu amigo Regis, lá do Rancho do Vô Regis, lá de Porto Belo, pediu Cantador de Campanha. Eu vou trazer com os Serranos essa música. Ficou muito bonita essa versão com os Serranos. E já mandar pro Romeu, né? Pro Alemão lá que pediu uma do Serranos. Vai pra ti, galo, velho. E depois eu trago para o Luiz Alberto, bairro Cordeiros, Itajaí, os Ribeiros, essa dupla, né? O Frederico e Matheus, lá de Livramento. Sangue não é água. Vamos que vamos.

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16: 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Vamos ver aqui vamos ver os recaditos aqui dos nossos ouvintes. Vamos ver aqui. O Tuti, eu ia pedir dia de chuva e já pediram, mas vou mandar para ti. Foi o Crespo que pediu, viu, Tuti? Essa música do Walter Moraes é muito bonita, né? E é propícia para hoje, né? E é propícia para hoje. Valeu, Tuti, querido. Um abraço. Quem mais? Deixa me ver. Pablo Vargas. Mande a música. E ele vai mandar uma marca aqui para nós rodar. Vai mandar uma marca para nós rodar. Uma da sapecada, né? Uma da sapecada dele, do meu mano velho Alessandro Silva. É, música aí do Pablo e a letra do Cheiro Velho. E um abração. Ontem tive o prazer de reencontrar o teu pai, o Dom Vargas. Estávamos lá no aniversário do Gabriel, lá na Itaipava. E estava lá o Dieguito também, né? Então, um abração para o Dom Vargas, para você, para o Diego, Fabiano, Bruno. Um abração para todo mundo. Manda a música aí. Manda a música, nós carquemos fogo aqui daqui a pouco. Tá, cu? Quem mais por cá? Deixa eu ver. Paulão Latueiro, lá da Praia de Fora, a Palhoça, Grande Florianópolis, onde a gente tem uma audiência muito, muito grande, graças a Deus. Eu tive a felicidade de estar lá na sexta-feira, né, na abertura do primeiro acampamento Farroupilha da capital. Primeiro da capital. Tem muita cultura gaúcha em roda ali de Floripa, mas na capital foi o primeiro. Parabéns lá ao Sidney, a todos os organizadores. Estivemos com a nossa comitiva e buscou a chama lá em Rio Pardo, né? Com o Carlos, com o Diego, com o Jonathan, Tia Sagado, né? O pessoal da GTESC, da nossa associação também foi muito bonita aquela festa lá, lotou, baita show do Mano Lima, né? Então, de parabéns, é a Semana Farroupilha começando já nesse mês de agosto e teremos um mês inteiro, né? Então, presença lá do governador Jorginho Melo, do prefeito, que deu uma força muito grande para a realização do evento, bem no centro, logo no lado ali da ponte Ercílio Luz, né? Uma gauchada reunida que foi uma coisa muito linda realmente, né? Então eu fico feliz, né? Nós temos o nosso acampamento aqui em Balneário Camboriú, né? Em várias cidades aqui da região. Então nós já estamos há 14 anos fazendo esse evento aqui, ó. E que bom que ele está se espalhando. Muitos se inspiraram na gente, né? Para que a coisa cresça e logicamente cresce a nossa cultura gaúcha. Para a criançada, para a gurizada, que daqui uns anos são eles que vão ter que fazer isso, né? Mas enquanto tiver gente como esses grupos, esses CTGs, essas pessoas de bril, são verdadeiros guerreiros para manter essa tradição, isso vai muito longe. E nunca desse acabar, com certeza, né? Parabéns a todos os organizadores lá do primeiro acampamento, então, de Florianópolis, da nossa capital. Vamos ver quem mais, Elias, a molduraria, um abração. Olha aqui, ó, e que esse domingo seja iluminado, como tantos outros que se passaram e outros que estão por vir, né? Um abraço, né? E ele fala em ti aqui, Fernando. Do nervo ciático do Fernando. Melhorou, Fernando? Melhorou.
4: Melhorei.
16: Melhorou, viu?
4: Deu umas esticadas e melhorei.
16: É, esticaram, negão. Né? Um abraço pra. Olha, ele diz aqui que a sogra do Fabrício tá completando 98 anos, gente. Que vida, 98 anos. Manda o nome dela aqui, o Elias, pra nós falar o nome e tocar um parabéns pra ela depois, tá bom? Olha, daqui a pouco, ó, tem mais recado aqui, ó. Mas vamos trazer música, vamos encerrar os pedidos de domingo passado, que já tem música do pedido de hoje, né? Mandar antes um abraço pro meu amigo Fumaça, grande Fumaça, o Fumaça, batera de primeira, é? Lá do Quaraí. Um abraço, ele pediu um aqui, mais um dos Ribeiros, depois eu mando pra ti. Miguel Inácio, grande narrador, bons tempos aqui na Rádio Menina, né, Miguel? Eu lembro que nós fomos fazer a cobertura da inauguração da Arena do Grêmio em 2012. Já atraquemos lá com a Rádio Menina, nossos amigos lá da Rádio Guri de Lages, fizemos uma transmissão sensacional, né, Miguel? Um abração pra ti, pra toda a família. Tonho Gaúcho, um abração, galo velho, um forte quebra-costela pra ti também. E pediu o vento e manda um abraço aí pra prenda Vera Weber. Um abraço pra prenda Vera. Depois eu atendo o pedido aí, tá? Vamos trazendo. Ó, o Jonathan. O Jonathan já tá indo bem, né, Jonathan? Barbaridade. Já mandou o retrato aqui, ó. Barril de chope. Churrasco na brasa. A lenha, que fica bem mais bom, né? Vamos de música então. De onde eu venho é o pedido do Roveder. Ô, Roveder, velho. Um abraço pra você e pra Raíssa. Ele pediu essa marca do André Teixeira. Depois eu trago o João Chagas Leite. Pedido da Nádia. A Nádia pediu pra homenagear o Renato, o nosso mano velho Renato, que tava de aniversário, o Renato taxista, no domingo passado. Não saiu a música aquele dia, saiu o parabéns, aquele negócio tudo, mas a música saiu hoje. Ei, amigo. E depois, o Pedro Possamay. Bom dia, Pedrão. Ele pediu o Zezinho e Grupo Floreio, último baile que foi uma homenagem feita na época ao saudoso e querido Porca Velha. Vamos que vamos.

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12: Bom dia, Fernando Santos, bom dia, Osmar. Opa, Fernandes. Hoje eu quero dedicar a programação todinha para Sara, a sua filha, que completou mais uma primavera. Que Deus abençoe muito, muito a família de vocês, tá? E saber que obrigado, a gente amiga. Ama vocês é o que importa. Vocês moram no nosso coração. Beijo, Sarinha. Feliz aniversário.
13: Pois é, foi no último dia 26 aí, a minha filhota querida. Uma bênção, uma dádiva que Deus nos presenteou. Passarinha, muito homenageada, né, Nádia, durante toda a semana aí, mas que bom essa tua lembrança. Um abraço. E mais?
14: Bom dia, nosso amigo Osmar Fernandes.
13: Buenas.
14: Jaime Santos.
13: Oi, Jaime.
14: Camboriú, Camboriú, passando aí para desejar aí um domingo abençoado para todos nós, muita saúde, muita paz, que São Pedro dá uma acalmada aí nessas trovadas aí para a região de Biguaçu, já teve um estrago feio aí, parece ontem à noite aí. Deus abençoe, Deus proteja todas as famílias aí. Toca pra nós aí um baitaca aí, pai, pai, filho. Valeu, mano, velho. Um abraço a todos aí, Deus no comando.
15: Bom dia, senhor Osmar.
13: Opa.
15: Aqui é o Zé da Tailândia.
13: Ô, Zé.
15: Muito tempo, né?
13: Pois então.
15: Gostaria de mandar uma mensagem pro Tuti, velho. Uma música bem bagual pro Tuti.
13: Certo.
15: Certo? Gremista, velho, tá meio agravanhado com o time dele. Não consegue ganhar.
13: É muito feio, né?
15: Fica olhando o Colorado que tá lá embaixo de novo.
13: É coisa séria.
15: Abraço aí pro senhor Osmar.
13: Valeu, Zé.
15: Um abraço no Tucci, velho, lá.
13: Obrigado, Zé. Obrigado.
15: Nós temos conterrâneo lá de Santa Maria. Então... Valeu. Uma música bem bagual pra ele aí.
13: Deixa comigo.
15: Um abração pra todos aí.
13: Deixa comigo. Santa Maria da Boca do Monte. Mais um?
7: Bom dia, meu amigo Luiz Fernando. Quem fala aqui é o Sebastião Prestes.
13: Ô, Sebastião, velho.
7: Ouvindo teu programa aí, se preparando pra passar uma carne aí pro almoço.
13: Aí sim.
7: Queria que tocasse pra nós aí com o Libertus, mulher de gaiteiro. Um abraço, Luiz Fernando. Bom domingo aí pra todos os ouvintes da
13: Sebastião, um abraço pra
16: isso,
13: ele.
16: Isso, Luiz Fernando. Tudo bom? Que o irmão Bordinho tá falando. Gostei de pedir uma música hoje, os filhos do Rio Grande, pode escolher um deles aí bem.
13: Beleza.
16: Boa que eles têm, eu gosto muito dele, das músicas deles.
13: Valeu, Gilmar.
16: Um bom programa, bom trabalho pra vocês aí.
13: Obrigado, Gilmar.
16: Pra ser todos os ouvintes aí, tá bom?
13: Valeu, mano.
16: Um abração aí pra todos aí.
13: É isso aí, Gilmar. E deixa que chova, né, galera? Deixa que chova. Tem mais um?
17: Deu.
13: Pra encerrar, então.
17: Deu.
13: Então vamos em frente. Eu tenho um recado agora. Daqui a pouco tem um momento especial dos conjuntos musicais com o grupo Cordiona. Vocês lembram que semana passada eu fiz aquele confronto de artistas aqui e os Monarcas ganharam por um voto do Cordiona. Então eu prometi, vou cumprir hoje o especial, então, no momento dos conjuntos musicais, com essa gurizada buena do Cordiona, eles que estarão no nosso acampamento Farroupilha no dia 24 de setembro. Cordiona presente pela primeira vez em Balneário Camboriú no nosso acampamento Farroupilha. Então, todo mundo já vai agendando aí, tá bom? Vamos ver se tem mais recado por aqui. Ô, Júlio Rosas, olha, um excelente e abençoado mês de Farroupilha a todos os irmãos de lida e de tradição, em nome do 35 CTG, do Poncho Molhado e da Cabanha Costa Verde Mar, desejamos que este setembro traga o orgulho de nossas raízes, a chama crioula acesa em cada coração e o amor profundo pela nossa história. Pua! Falou bonito, Júlio. Um abraço pra ti. Quem mais aqui é Yara, minha amiga Yara. Mandando um pensamento muito bonito aqui também, que o pensamento tem o poder, as emoções, força. Né? Se há uma receita para a realização de algo capaz de tornar real, diria que é a mistura entre pensamentos e sentimentos. E comecemos a partir de agora, né, a vigiar nossos pensamentos e emoções para o que queremos, para que vire a nossa realidade. Aí, bonito. Pelo menos um pedacito aqui saiu, tá aí, cara? Quem mais aqui? Deixa eu me ver aqui. Chegando o recado aqui, o Fumaça. Um abraço pro Fumaça. Já falei no Fumaça, né? O Ricardo, meu amigo Ricardo. Bom domingo pra ti também. Estamos escutando. Manda um abraço aí para o Gilmar e a patroa Lisiane. E pediu a música Depois da Lida com César Oliveira e Rogério Melo. O Ricardo que fazia umas boias buenachas lá no bolicho do Sarapico, né, Ricardo? E ontem nós já traquemos lá num evento lá. Um abração pra você e pro Sarapico, logicamente. O lobisomem já deve estar acordado, né? E ele que tá cuidando a chama crioula lá de Itajaí, tá lá no rancho do Sarapico pra ser levada depois até o Parque do Agricultor no dia 10, na abertura oficial do segundo acampamento Farroupilha da cidade de Itajaí. E nós estaremos lá com nossa equipe, Rádio Menina, com a Getesc, sempre presente, né? Agora chegou aqui o Fabrício, mandou o nome da sogra dele, né? Diz ele aqui da minha sogrinha amada, dona Rosária, que completa 98 anos, firme que nem cerne. Então estamos aqui, começando as atividades com aquela querosena, e aí assando aquela costela. Então vamos trazer um parabéns, né? Bem gaúcho, pedindo a Deus que ilumine sempre a dona Rosária, né? Que Deus abençoe essa sua vida, né? Que bênção, né? 98 anos e firme e forte. Vamos com parabéns então, Fernando Santos. Vamos lá com parabéns gaúcho então.

0: Aí, vamos que vamos então com música. Vamos trazendo agora os nossos lançamentos musicais aqui no programa Rancho de Taura, Fernando Santos.
1: Um minutinho, que dá uma travada. Fala mais uma coisinha, Osmar. Deixa eu dar uma reiniciada.
0: Não, falar é comigo mesmo. Deixa comigo, então. Vamos lá, mandando um abraço pro Vander. Vander, gremista velho. Roveder. Como é que o Vander mandou aqui? É, não é apenas... Não tá aqui, peraí.
1: Agora foi.
0: Agora foi, então peraí. Agora eu vou falar eu aqui. Agora não tem intrometa agora aqui, peraí.
1: Bom dia.
0: Que a paz e a felicidade façam parte do seu dia. Que Deus lhe dê um dia abençoado. Valeu, Vander. Obrigado, mano, velho. É, o Roveder, já paguei a conta hoje, viu, Roveder? Escutou tua marca aí pra ti e pra Raíssa? Trouxe o André Teixeira pra cantar pra você. E tamo aqui só nos preparativos pro acampamento Farroupilha de Balneário. E a programação tá louca de especial. Aí cê é buenacho, né, Roveder? Se atraquemos, né, galera, velho? Se atraquemos. Paulo Teixeira mandou um negócio aqui. Não consegui abrir aqui. Um abração, Paulo Teixeira. De Vacaria pro mundo, velho. Um abraço pra ti e pra Adriana. Tem mais por aqui, o Ivan, disse que tá uma chuvarada medonha lá na Grande Florianópolis, né, Ivan? É, por aqui também, não tá muito diferente, não, Vamos com música nova, então, gente.
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0: Vamos lá então, vamos trazendo música nova do Valdomiro Maicá, missioneiro velho, irmão do saudoso Senair, né? Ele gravou agora recentemente Vaneira do Chão Vermelho. 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Vamos lá!

0: É Valdomiro Maiká, música nova, Vaneira do Chão Vermelho. Quem gostou dessa marca, eu acho que foi meu amigo padre lá em Erechim, que era é muito amigo do Valdomiro Maiká, é ele que morou lá em Três Passos também. E essa marca aí é do João Alberto Preto, grande compositor, João Alberto Preto. 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Daqui a pouco vai ter Hora da Saudade aqui também. Hoje tem música. Na Hora da Saudade tem uma dos irmãos Bertus, que eu já falei. Tem uma do. Dos Serranos, um pedido aí do Ângelo Matias, mas do Serrano das Antigas. Vamos trazer pra você depois, tá bom, o Ângelo? E os irmãos Bertucci, é um pedido do Leandro Inácio. Bom dia, Leandro Inácio. Vou pagar a conta hoje, vou de casa, vai sair depois aí, tá, cô? Eu tenho sempre essa parceria. 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Bom dia lá pro Ademir, pra toda a equipe, lá o Dio, o Emerson, o João, estão sempre ligadaços aí no nosso programa Rancho de Taura. Buena, Fernando. Meu Deus do céu, já 10h32, homem do céu. Que coisa de louco.
1: Com esse polar político aí, a nossa programação tá...
0: Pois é, homem do céu.
1: Carregada.
0: Mas vamos trazer então um momento dos festivais.
1: Vamos lá.
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Vamos trazendo uma música hoje. Eu até recebi lá do Pirã a mais recente. Vou ver se eu consigo abrir aqui, deu uma travada aqui no meu celular. É muito recado, né? Mas eu recebi dele essa, no festival mais recente, que ele transmitiu, inclusive. Mas enquanto eu não consigo abrir, eu vou trazer Crenças. Crenças é uma música que foi defendida pelo grupo Alma de Campo, um grupo de Lagoa Vermelha, E essa obra ressalta a sabedoria popular, os costumes, né? As benzeduras, como tinha antigamente, né? Essas simpatias aí das gerações passadas. E obteve o primeiro lugar na primeira corticeira da música nativa de Sananduva, na terra do Dr. Wagner. Olha, foi no ano passado, A letra é do Juliano Santos, a melodia do Leandro Cesaroto e do Guilherme Breganulo. Vamos trazer então Crenças, no momento dos festivais, sempre com a erva mate mazuti.

primeira do Momento dos Festivais. Eu digo a primeira que eu vou trazer sim. Agora consegui abrir aqui. Essa que foi enviada pelo meu amigo Piran, que foi a vencedora nos festivais que estão rodando esse nosso Brasil. Foi a 24ª Casilha da canção Farrapa, lá dos Pagos de Itaqui. E a música é de autoria do Marilongo, né? do Matheus Marques Zebauer, a melodia do Taylor Garim, na voz do Matheus Pimentel e do Taylor Garim. Duas infâncias se encontram, com exclusividade para vocês. Obrigado, meu amigo Piran.

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21: 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Daqui a pouco nós vamos ter aqui o momento dos conjuntos musicais com Grupo Cordiona, a participação especial desse grupo que vai estar no nosso acampamento Farroupilha no dia 24 de setembro. Depois eu vou trazer a programação aqui que eu já recebi. Márcio Missioneiro, agora chegou, depois eu mando pra ti aí, tá bom, Galvão? 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E agora nós vamos falar de saúde bucal. Eu nem vou falar agora o recadito, porque o recado vai ser dado por ele. Dr. Wagner tá aqui comigo hoje, com chuva e tudo e não frouxamos.
11: Com chuva e tudo, bom dia, seu Osmar, bom dia aos nossos ouvintes da Rádio Menina, né? Nosso programa Rancho de Taura, tão querido já há mais de 15 anos, a nossa parceria, né, seu Osmar?
21: 15 anos juntos.
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21: 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Vamos peleando junto, né?
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21: É verdade. Eu só antes de conversar contigo, eu tenho uns recadinhos aqui que eu tô meio atrasado aqui. E bem atrasado, agora que eu vi, viu, Fernando? Barbaridade, tu mandou pra mim os recados e eu não vi. Vamos ouvir então os primeiros aqui, Wagner, tá? 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É o Diego Soares. Diego Soares pediu Querência Amada. É, um abraço pra você, Diego. Queixinho, bom dia, Queixinho. Bom domingo, bom trabalho. Já tá tomando aquela amarelinha aí, ó. Clóvis Ilê de Camboriú, um abraço. Tá chegando o acampamento Farroupilha de Itajaí, vamos lá de novo, né, Clóvis? A música que tu pediu já foi hoje, já foi bem cedinho, tá bom? Depois eu te mando outra aí. Já foi o Grito de Liberdade aí, certo? Que eu paguei a conta lá pro Beto, pro Cléris, né, o Beto Cléris. Um abração pra vocês aí. E quem queria uma música com os Monarcas, Neuci Vaz, bairro Nova Esperança. Tem um dos Monarcas daqui a pouco, tem, viu, Neuci? Ali e Dinho, por aqui, Navegantes, na sua companhia. Gritos de Liberdade já saiu hoje. O Manuel, Miguel Inácio, eu já falei também. Rosane, lá de Garibaldi, pediu Gauchão de Primeira com o Paulo Costa. Vamos botar na fila aqui, Rosane. Quem mais? Patrícia Lopes, do bairro Nova Esperança. Bom domingo pra ti, Patrícia. O Zeca Lopes, de Brusque. Ele gosta muito do seu astral. Bom programa esse. Valeu, Zeca. Obrigado. Aqui nós estamos sempre parceiro. Não frouxamos, né, Wagner? É isso aí. Bom dia, Fernando Santos. Bom dia, Rancho de Taura. Quem é que pediu aqui? Ela puxa, tchê. Né? Quem é que foi aqui? O Luiz Carlos Borges, Coração do Gaiteiro. Vou usar agora. Quem é que mandou essa música? Foi o Ângelo Matias, né? Parece que foi. Mas é isso aí. Wagner, agora vamos falar assim. Mês Farroupilha chegando e essa gauchada amiga aí tem que estar com aquele sorrisão bonito, não é mesmo?
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21: Valeu, Wagner, obrigado. Que o nosso Grêmio ganhou hoje, né? Que a coisa tá feia.
13: E a chuva pare um pouquinho também lá fora, né, seus Osmar?
21: Pois é. Agora eu não vi, mas tá chovendo bastante.
13: Tá chovendo bastante ainda.
21: A Sandra mandou um recado pra mim lá, que lá na minha região, na Itaipava, tá derramando água.
13: É, não, vai chover bastante. Infelizmente, eu acho que as previsões vão se confirmar ali. Mas vamos se cuidar. Quem puder... se abrigue.
21: Eu tenho uma amiga, Ana Lúcia, ela dizia, cada pingo que enche um pote.
13: Não, tá.
21: Ah, valeu, Wagner. Vamos
13: obrigado,
21: em frente.
13: Seu Osmar, bom dia a todos.
21: Vamos lá então, agora vamos em frente com a invernada da nossa poesia crioula. Ou tem algum áudio antes? Vamos priorizar o ouvinte então, vamos lá.
14: Agora sim, grande Fernando Santos, grande Osmar Fernandes, a todos um abençoado domingo. Vamos e lá. Muita chuva.
21: Chuva que cai.
14: Ah. Isso aí, amigo. Vamos limpar o cabeçote.
21: Vamos lá, Ivan. Mais um?
19: Mas bom dia, Osmar Fernandes. Mas que barbaridade. Domingo retrasado lá na Coxilha. Grande, lá em Lages. E de lá pra cá, sábado passado, aqui no Savana, que festa linda, que coisa maravilhosa. Era gente, meu povo. Era tanta gente que eu conversei com todos que nem perto do senhor consegui chegar para lhe dar um quebra-costela. Mas que bah, vocês estão de parabéns.
21: Foi bonito, Coraí. Foi bonito.
19: Parabéns. Cortaram esse nosso estadão junto com o Rio Grande e trouxeram a chama crioula até nós. E agora, viva as semanas farroupilha pela cidade aqui, covizinhas nossas. Osmar, um grande abraço, um grande quebra-costela para ti e todo esse fã-clube da Rádio Menina. Tamanho do Rio Grande, e olha que é grande. E vamos tocar uma música de João Almeida Neto, Razões do Boca Brava. Um abraço, Osmar.
21: Valeu, meu amigo, você me correu, deixa eu anotar aqui, Razões do Boca Brava, João de Almeida Neto, um abração pra ti, pra esposa, muito obrigado pelo carinho dessa audiência de sempre.
22: Antes de trazer a poesia, vamos com o comercial ou não?
21: Acho que vamos, né? Mas deixa eu dar só um recadinho aqui, ó. O pessoal tá perguntando sobre Florianópolis, se aquela chuva de pedra atingiu o acampamento. Não chegou a chuva de pedra no acampamento, mas eu falei com o Felipe Medeiros, que está organizando lá junto com o Sidney, disse que foi muita chuva ontem, né? Mas o público foi do mesmo jeito. Ontem tinha César Oliveira e Rogério Melo, e eles são campeão, né? Logicamente, a turma enfrentou a chuva. E se atracaram lá no acampamento, que hoje continua. Eu estou procurando aqui, mas depois eu vou trazer as atrações de hoje. Então, no acampamento Farroupilha da capital. E realmente a região toda está em festa. Quando a gente fala aqui mesmo Farroupilha, Wagner, é porque começou agora na capital o primeiro acampamento. Tem em Camboriú, né? Teremos em Itajaí a partir do dia 10, Itapema também dia 10. Enfim, o nosso a partir do dia 18. Então são esses entreveiros, né, que levam essa nossa cultura cada vez em frente e cada vez mais forte. Lá junto conversando lá com o governador Jorginho Melo, né, e com o prefeito Topázio, eles ficaram impressionados, né, com a quantidade de pessoas presentes, de gaúchos rio-grandenses e também de gaúchos catarinenses e de outras regiões. E registre-se que ser gaúcho não é exclusividade mais só do Rio Grande, não é, Wagner? É um estado de espírito, não importa onde você tenha nascido, sempre repito isso aqui. Na realidade, esse gauchismo começou lá pela Argentina, pelo Uruguai, e se espalhou pelo Rio Grande e veio para Santa Catarina e veio.

0: E tu arruma os dentes lá com o doutor vai pra dar risada tua. Fernando, vamos com o teu comercial então? Daqui a pouco tem mais áudio aí.
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0: Voltamos, já tem invernada da poesia crioula aqui no nosso programa Rancho de Taura, mas antes eu tenho um recadito aqui pra ti, que quer morar no que é teu, eu tenho essa dica. 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

0: 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Então vamos com a nossa poesia crioula.
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0: E a poesia crioula sempre com a PB Madeiras do meu amigo Valdo. PB Madeiras do meu amigo Valdo. Agora que eu vi um recado aqui da Elaine, já mandei um abraço para ela hoje, da sua amiga, né? Mas agora que eu vi, ela mandou muito cedo também, 8h20 ela mandou o recado, pediu a música, o verso, né? Com a parceria que eu fiz com o Glênio aí, né? Vamos cantar, depois eu canto pra ti aí, tá bom? Foi a Fabiana que já mandou um abraço pra ela, o seu pai, né? O Osmar, grande radialista, já falei agora há pouco deles aqui, de Pissarras, né? Então, ela tá lá tomando aquele chimarrão com a Mazute, logicamente, né? É que ela, desculpa, Helena, é que o recado veio antes das 9 e agora que eu tô olhando aqui, tá certo? Então vamos com a poesia crioula. Odilon Ramos, ele gravou uma poesia num estilo diferente. Eu posso dizer por quê? Porque não tem gaita, não tem violão, que são assim, tradicionais, né, de fundo musical. Mas é uma poesia muito bonita e que traz assim um momento de paz espiritual, tudo que fala de Deus. É muito bom para nós quando se fala de Jesus. Então isso nos leva a acreditar que nada está perdido, desde que não nos falte aquela confiança e aquela fé em Deus, né? Fé e Deus, em Deus, e esperança junto, porque fé, gente, sem esperança não adianta. Ah, eu tenho fé, mas se tu não tem esperança, tem que andar sempre juntito ali, tá bom? Confiança, fé e esperança em Deus. Vamos escutar? E o nome é esse, Confiança em Deus.

0: Nesses dias de incertezas, meu irmão e minha irmã, ficamos nos perguntando como será o amanhã. Teremos vida, saúde? Como estará nosso irmão? Será que terei trabalho e na mesa terei pão? Encontraremos resposta junto à palavra de Deus. Lê no capítulo 6 do Evangelho de Mateus. Olhai as aves do céu, que o Pai sustenta tão belas. Acaso não temos nós muito mais valor do que elas? Olhai os lírios do campo, em que só Deus pôs a mão, e são mais ricos e belos que as vestes de Salomão. Por que te inquietas pensando, que vou vestir ou comer? Acredita, persevera, que tudo Deus vai prover. Cuida do dia de hoje, ora, não sofras a esmo, que o dia de amanhã há de cuidar de si mesmo. Lê Mateus, Marcos e Lucas, vê quantos Cristo curou, e ao despedi-los dizia, a tua fé te salvou. Conserva, pois, a confiança em Deus no teu coração, pois a tua própria fé há de te dar salvação. Lembra, Cristo está no barco. Tudo então vai muito bem. Confia em Deus. Pede a Cristo, passa o temporal. Amém.
1: Que assim seja, meu amigo Dilon Ramos. Que linda poesia, né? Confiança em Deus. Sempre, sempre esse momento nobre aqui no programa Rancho de Taura, com a PB Madeiras do Valdo. 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Meu amigo Fernando Santos, eu vou ter mais uns recadinhos, procure aí o dia de chuva com Walter Moraes, dia de chuva, vamos pagar essa conta já que tem dois pedidos dessa música, vamos trazer então, enquanto isso, eu vou dando mais um recadito aqui dos nossos ouvintes, que estão mandando aqui de montão aqui. Deixa eu ver aqui, ó. Machado, né? O Machado. É um abração. Tá? Tô indo lá pro GG. Barbaridade. O dia promete hoje, então, hein, Machado? Um abração, mano, velho. O Márcio Missioneiro, deixa eu ver aqui, ó. Ele pediu que se der, toca 400 anos. Vou campear aqui, sim, tá? É, o meu compadre tocou sexta-feira lá, o gaiteiro do Mano Lima. Ah, sim, sim. Eu projei com eles todos, eu não sabia que era. Que era teu compadre, Márcio. Baita show do Mano Lima, como sempre, né? Mano Lima é incrível, né? Ele fala umas verdades durante o show também que dava gosto de ver. Foi muito aplaudido, Mano Lima, lá em Floripa. O Plínio Neto, mas olha, o rádio velho aqui, ó, fazendo eco, um chimarrão bem cevado com a mazute, né? Escutando a chuva e o rancho. Vou te mandar essa próxima aí pra ti, tá, Plínio? Vou te mandar pra ti. Vou mandar pro Falcão também, que faz tempo que não desapareceu. O Falcão, é porque o time dele tá mal, lógico, Colorado, né? Sumiu o Falcão, Falcão Escapamento. E coisa de louco. Quem mais aqui, ó? Deixa eu ver o que, que o Jaime mandou aqui já. Olha aí, tá com o Piazito, com o filho, né? Então, olha aqui, Wagner. Carninha de uma ovelha. Bora. Tu quase não gosta de carne de ovelha, né, Wagner? Não gosta. Mas bem bonito. Dizer pra ele, hoje é o que temos, hoje é o que temos. Tá esnobando aqui ainda, né? O Pablo Vargas, daqui a pouco mandar tua música. O galpão lá do Dom Vargas é coisa mais linda lá em Navegantes. Olha, é, e estão fazendo uma costela lá, daquela linda, um galpão típico mesmo, gaúcho, e a Chama Farroupilha tá por lá. Tá por lá sempre com a família Vargas aí. Um abraço para vocês aí nos pagos de Navegantes. Tem uma música da Coxilha Rica que ele fez, defendeu muito bonito. Coxilha Rica, onde nós estivemos lá com a Chama Crioula também, né, Pablo? Vamos trazendo agora então essa música, Walter Moraes, o Crespo pediu, o Tuti gosta, o meu amigo Zé, lá do Trupicando na Tampinha, eu sempre digo, ele é do grupo ainda, e não é mais patrão, mas tá lá, então pra ele e pra Vânia, e pra vocês que estão curtindo esse dia de chuva aí nas fazendas, nos sítios e campo afora aí, ó. Vamos que vamos!

Aí então Walter Moraes, homenageando a chuva, né? Homenageando a chuva. Vamos ver, agora recebi aqui da dona Sandra, que eu até falei errado aqui, eu falei que o César Oliveira foi ontem, não, ontem em Floripa foi os Hermanos Guedes. E hoje, gente, hoje, olha só, já 14h vai ter uma domingueira, vai ter invernadas artísticas, 17h, Volmir Dutra e o grupo criado em Galpão, grande Volmir. Depois tem já o encerramento às 18h30. E depois, às 19h, aí sim, César Oliveira e Rogério Melo. E depois a bailanta com João Luiz Correia, às 21h. Então, tudo isso na nossa capital, Florianópolis, que foi parceira da AGTESC esse ano, na busca da chama crioula lá nos pagos de Rio Pardo.

Deixa eu ver se tem mais recado aqui. Um abraço, meu amigo Tinho. Um abraço pra você, pra Miriele, lá de Itajaí, mano velho. Obrigado. Obrigado, Tinho. E aí mais o Tinho do Top Automóveis, né? Aldair Abadi, onde é que tu anda, guri? Até que rimou, né? Te mareando com essa chuva. Lá no Rincão Missioneiro. Grande abraço pra você. Vamos mandar um abraço pro Lauro também, que esteve com a gente lá na cavalgada. Lauro velho, um abração, mano velho. Um abração pra vocês aí. Toda. Não sei se o Abadi velho tá por aí, mas um abraço pra ele também. Tá com. Quem mais por cá? Ah, ele tá. Ele botou aqui. Tô aqui no acampado por aqui. Falando em acampamento, já vem uma música aí da Coxilha Rica, né? Falando em chama crioula, onde nós estivemos, né? Junto com nossos cavalarianos, como eu disse, o Carlos, o Diego, né? O Jonathan, o Tia Salgado, né? O Daniel, enfim, o pessoal foi lá firme e forte. O Hans, nosso patrão da campeira da GTESC. Então foi algo muito bonito. Essa música, Coxilha Rica, que vem agora na seguida, foi uma baita homenagem do Pablo no festival, ele e o Alessandro Silva, né? Eu não conhecia, viu, Pablo? Eu não conhecia Coxilha Rica, fui impressionado com a história. Na Fazenda Cipó, onde nós estivemos, eu já citei, eu acho que isso domingo passado, mas ainda tem 70 quilômetros do corredor das tropas. E nós fomos lá, onde os tropeiros passavam. Eles passavam levando do Rio Grande até Sorocaba, né? Levando a tropa, mulas. E então eu fiquei muito emocionado até de estar naquela região da Coxilha Rica. A Fazenda São João, a casa é de 1800. De 1800 aquela casa. Enfim, foi algo fantástico. Distribuímos a chama para toda aquela região histórica, onde passou inclusive a Anitta Garibaldi. Foi muito importante. Aí o pessoal pergunta, mas foram de a cavalo? Sim, não todo o trajeto de a cavalo, que se esclareça isso, né? Porque isso é impossível. E quem diz que foi não está falando com a verdade, porque é muito longe. E primeiro, tem um custo alto. Né? Tem um custo altíssimo fazer uma viagem dessa, mas parte foi de a cavalo, sim, parte foi de caminhão, foi de a cavalo de novo, foi de caminhão. Distribuímos lá para a prefeita de Capão Alto, né? A Sadiana foi lá buscar, fez uns 80 quilômetros para buscar a chama que tá fumegando lá em Capão Alto, naquela região por ali, enfim. Então, em todas as entrevistas que eu falei, e repito aqui agora, né? Não existe um trajeto direto a cavalo, né? 3 meses a cavalo, né? Mas a gente fez o possível porque a chama tá no coração. E lá no Rio Grande do Sul, isso é muito comum, o pessoal faz a cerimônia. Imagina quantos municípios foram lá em Rio Pardo buscar. Então, lógico, eles pegam, levam a centelha de carro lá para sua cidade, para o seu CTG, para o seu galpão, para o seu piquete. É assim que funciona. E fique bem esclarecido isso aí, né, gente? E vamos então agora trazer essa marca, né? Essa marca do Pablo e do Alessandro Silva, que homenageia essa região e foi música da sapecada da canção, lá dos Pagos de Lages. Desse jeito pra vocês. Aí, Pablito!

0: olha só que baita música, que baita canção, letra, né, do Pablo Vargas, do Alessandro Silva, a melodia é do Pablito, né? E a declamação, a voz da Zete, né? Coxilha Rica, descanso das tropas, campo abençoado de cima da serra, onde os tropeiros valentes cruzavam caminhos e estâncias, e do Rio Grande a Sorocaba era a passagem bendita, que glorificou esta terra, marcando a cascos as distâncias. Ah, coisa linda, Pablo. Um abraço. E a Zete, que cantou, nasceu lá no São Jorge, lá na Coxilha Rica, né? Então tá aí pra gente complementar essa busca da chama, né? E só complementando também o comentário que eu fiz agora há pouco sobre a impossibilidade de se fazer um trajeto desse só de a cavalo, né? Porque nós tem que se pensar também nos animais. É, não é só nos cavalarianos, né? Dos animais. Tem que preservar a saúde dos bichos. Então é impossível fazer um trajeto desse só de a cavalo, né? Como muitos pensam. Mas é isso aí, vamos em frente então. Agora são 11h34. Meu amigo Fernando Santos, vamos com o teu comercial? E depois já tá pronto aí o especial do Cordiona? Vamos lá então.
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15: E estamos de volta com o nosso Rancho de Taura, agora com um recadito louco de especial de Casas da Água.
0: 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Vamos ver como é que temos os recados por aqui, meu amigo Fernando Santos. Nilson Fleck, lá de Canoinhas, diz que tá chovendo de pampara lá também. Diz que tá caindo água por lá, né? É o tal de El Niño aí que tá. Tá coisa de louco, né? O. E mais aqui, deixa eu ver. O Clóvis mandou um retrato nosso aqui, ele ali. E como eu disse, né, Clóvis? Se prepare para nós se encontrar de novo lá em Itajaí. Tá bom? O meu amigo Gessé, um abraço para ti, Gessé. Ele que trabalha lá com o Elias também. Depois eu vou ver com carinho essa campanha aqui que tu tá fazendo aí, tá bom, guri? Um abração. Aprenda Lu de Joinville. Bom dia, Aprenda Lu. Daqui a pouco tem um especial do Cordione. Eu sei que tu gosta deles, né, Lu? Um bom dia para você. Chove em Joinville, com certeza, né? Diz o Crespo aqui, vou lidar com chuva porque hoje tá chovendo. É, a música do Walter Moraes é muito bonita realmente, né? Muito bonita. Tem mais aqui? Acho que eu tô em dia aqui. Tem algum áudio aí, Fernando, não? Tamo em dia? Então vamos trazer agora. Agora são 11h39. Esse momento dos conjuntos musicais, hoje destacando então o grupo Cordiona.

0: Trancou lá. Trancou lá a vinheta, mas qualquer coisa nós vamos sem vinheta mesmo. É, a vinheta vai ser vinheta mesmo. Enquanto isso, eu vou falar aqui, ó. Olha, o Fabrício mandou aqui a foto da avó, da vozinha Rosário, dona Rosária, 98 anos, mas tá forte ainda tomando chimarrão, né, Fabrício? E bom, o Elias manda um abraço pra ela também, o Elias da Moduraria, meu amigo. O Evandro Santos, Grupo Semeadores, bastante chuva em Itajaí também, baita abraço. Inclusive já saiu a programação aqui do nosso acampamento Farroupilha, eu vou passar daqui a pouco.
1: Tu não vai com o momento dos gaiteiros, não?
0: Vamos sim. Não. Depois, agora é o primeiro, é o nós já chamamos aí o Gocordiona, né? Assim, ó, o Grupo Semeadores, eu fiquei impressionado com a qualidade musical desse pessoal, que trazem músicas que fala de Deus, que fala de Jesus. E agora há pouco eu trouxe a poesia do Dilon Ramos, também com esse tema, eu lembrei deles. E eles vão estar no dia 27 de setembro, no Rancho de Taura, especial em live, ali do acampamento Farroupilha. Vão estar se apresentando, fazendo seu show dentro do programa. Teremos também lá o Moretti Show junto com outros convidados, né, nessa festa gaúcha que vai começar no dia 18 aqui em Balneário Camboriú. Então, fiquei muito feliz, né, por eles terem aceitado o convite de estar com a gente lá. Um abraço lá para todo mundo, tá, Ivan? Claudinei e Companhia Limitada lá. Certo? Vamos que vamos, então, Fernando Santos. Agora sim.

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0: Primeira que a gente tá rodando, esse até foi um pedido do Tuti aí na semana passada. Tuti pediu, depois eu vou rodar ela inteirita no Mas aí. E como a gente sempre faz nesses blocos especiais, a gente roda um pedacinho de cada música e depois roda três inteiras aí, tá? Mas é isso aí, você que é fã do Cordiona, ô Wagner, tu que é fã do Cordiona, hoje tá parceiro aqui.
1: Está sempre no Grupo Cordiona, está sempre no nosso coração, né? Pela questão do nosso saudoso Porca Véia, lá do Pontão, acompanhamos muito a trajetória, né? Lá desde Sananduva, Lagoa Vermelha, né? Então o Grupo Cordiona está no nosso coração sempre. Quando eu e meu irmão, quando estamos na estrada, o Grupo Cordiona sempre está ligado no carro.
0: E no dia 24 vamos estar com eles.
1: Dia 24, se Deus quiser, quero fazer questão de levar a Laurinha junto e tirar uma foto com o Fernandinho, com o Porquinha, né, com todos o Grupo Cordiona.
0: Vamos dar um abraço pro Sargento Luciano.
1: Luciano Stoffelli, que está na nossa escuta, com a toda a Polícia Militar também, de Balneário Camboriú e região.
0: E está com a gente lá ontem naquele evento lá do Fernando, né? Obrigado, Fernando, doutora Grazi, pela hospitalidade, né? Foi muito bacana estar lá com vocês. Então, ô Luciano, todo esse especial do Cordiona vai pra ti também, tá bom? Vamos que vamos.

0: alguma das músicas do grupo Cordiona. Esse grupo foi fundado em maio de 1994, pelo renomado cantor, compositor e gaiteiro gaúcho Porca Véia. O Hélio da Rosa Xavier era o nome do Porca Véia, né? E o grupo foi criado logicamente para acompanhar ele, né, em suas apresentações. Depois, com o falecimento do Porca Véia, porque em 2013 e o Porca Véia resolveu parar com a carreira artística, já estava com problemas de saúde, e ele fez o seu show de despedida lá na Festa da Uva, em Caxias do Sul, no ano de 2013, 28 de dezembro de 2013, depois de mais de 30 anos, né? Mas o grupo seguiu firme e forte. O Porca Véia faleceu em 2020, 12 de junho de 2020, o Porca Véia faleceu, e eles seguiram até hoje naquele estilo Porca Véia. Não mudaram uma vírgula nas músicas, no repertório. É por isso que tem essa fama, né? O grupo Cordiona. E eles fizeram questão, conversei com o Fernandinho aí na sexta-feira, e ele me mandou um alô do grupo Cordiona para todos vocês, amigos ouvintes, que estão aí ouvindo o nosso programa Rancho de Taura antes das músicas inteiras. Então vamos lá.
1: Alô, programa Rancho de Taura, nós somos o grupo
2: Cordiona!
1: E nós também estamos entreverados com esse povo aí, né, Porquinha?
2: Verdade, Fernandinho, na grande comunicação do nosso amigo Osmar Fernandes, da grande Balneário Camboriú. Uma

Aí foi a primeirona desse especial com o grupo Cordiona. 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E quem sempre também traz o momento dos conjuntos musicais é a Raul em bateria. Depois eu vou trazer o gravado aí da Raul para vocês. Vamos entrar então agora as duas músicas, mais duas inteiras agora desse bloco especial aqui, para vocês que são fãs do grupo Cordiona. Tá? Vou mandar especial para minha sogra, para dona Isabel, gosta do Cordiona. Tá? Vou até num baile com eles, né, dona Bélia? Para minha mãezinha, dona Amélia, que também gosta das músicas do Porca Velha e do Cordiona, que tá lá no bairro São João, lá ouvindo a gente, com o Chico, com a Tita. Então vou mandar para vocês essas duas saideiras aqui do Cordiona agora. A primeira é Bugio do Rancho, depois uma homenagem que o grupo fez ao Porca Velha, por tudo que ele se dedicou durante a existência para o sucesso desse grupo. E eles fizeram Obrigado Porca Velha. Vou mandar pro meu cunhado Neguinho também, que tá lá em Navegantes com a comadre Marina. Gaiteiro, velho, né, Neguinho? Um abraço pra ti. Vai essas duas aí, mano. Vamos que vamos.

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1: Vamos que vamos, já tem mais uma do Porca Véia pra vocês, não frouxemos, Porca Véia e Grupo Cordiona, Cordiona e Porca Véia, né? Agora é mais o Cordiona, mas tem algumas músicas que nós rodamos hoje que ainda tinha a participação dele, que ficou na nossa história, né? Na nossa história. Vamos com essa

0: linda homenagem que o grupo Cordiona fez ao Porca Véia com essa marca, né? E o nome é esse, Obrigado Porca Véia. Obrigado, Grupo Cordiona, pela participação de hoje aqui também no nosso programa Rancho de Taura. E vamos chamar agora o outro patrocinador, que é a Raul em Baterias, que traz esse momento nobre aqui. E depois já vamos enveredar também com o Terra Brasil, que sempre traz o nosso vocabulário gaúcho aqui no rancho. 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Vamos que vamos.
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3: É óbvio que uma hora dessa para botar no ar fica difícil, mas é o seguinte, porca velha, há mais de 20 anos atrás, eu estava num baile no Fazenda em Itajaí, eu, Alcemir Correia, totalmente pinchado, há mais de 20 anos, não, há mais de 43 anos atrás, ele era um guri novo, magrinho, seco lá no palco, fazendo show no ali no Itajaí, no Fazenda. Ele, quando pediu licença pro público que ele ia descansar, ele desceu do palco direto na minha mesa e sentou comigo. Nunca tinha visto o homem. Porém, eu era gordo, tinha 170 quilos, Osmar Fernandes vai lembrar disso, que não era mais um homem, já era um boi. Calma, que não era em galho, mas era em peso. E ele veio, sentou comigo e disse: aí, gaúcho, porque eu estava todo pinchado, mas que vá. Tu sabe quem eu sou? Eu sei, estavas cantando lá em cima, mas o cantor, pronto. Ué, quer que eu ia dizer pro homem? Ele me deu o cartão dele, eu tenho até hoje o cartão dele com a assinatura dele. Porca velha. Anos depois eu fui ver ele lá em Capão da Canoa, num condomínio lá que ele morava lá. Eu fui com meu motorhome visitar um amigo e o cara mostrou a casa dele. Lá eu não vi ele, só vi a casa dele. Um abraço pra vocês e me perdoe meu sentimental todo que eu tô agora, porque era um cara que eu também tinha na minha estima. Fiquem todos com Deus.
4: Aí é o depoimento do nosso amigo Correia, que reconheceu muito o Porca Velho. Obrigado, muitas pessoas aqui elogiando pelo nosso especial. E bom, fico feliz de poder transmitir, né, essas palavras. Aprenda a Lua, lá de Joinville, gostou também. Muito obrigado, pessoal, para todos vocês aí, tá? Quem mais aqui, deixe-me ver. A Suzana Tamburo. Estamos aqui na escuta, dali com parte da família. E muito feliz pelo nosso neto ter voltado. Que bonito que fizeram lá, né, Suzana? Fernandinho, Muel. Né? E ontem também, foi ontem lá em Floripa, né? Muito bom, obrigado, né? Obrigado. Ao Rudimar, parabéns aos tropeiros do litoral que foram para a Polônia, né? Levar a nossa cultura gaúcha. Que coisa linda, né, Suzana? Um abraço, Oscar. Tá tomando um butiá aí, Oscar? Hoje tá bom. Tá propício para tomar um butiazito, né? Giovana, um abraço para ti também, pro Arthur. Obrigado por essa companhia amiga de todos os domingos. O Chapecó, um abraço pro Chapecó, tá entreverado lá com o Machado, com o GG, lá no Rio do Meio. Um abraço para vocês aí, pras esposas. Obrigado pelo convite, hoje não tem como eu estar presente aí, tá? Mas numa outra cruzada eu vou, já fui aí, você sabe que eu já fui, mas hoje não tem jeito. Obrigado. Fernando Santos, vamos de momento de gaiteiro, então? Vamos tocar uma de gaita? Vamos lá, então.

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1: 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William Hagen, do grupo Soul do Sul, né? Traz um chamamé pra nós agora, baita gaiteiro, mas bota gaiteiro bom nisso aí, né? Foi do Serrano também há alguns anos, né? Águas do Guarani, desse jeito.

Aí é o momento dos gaiteiros. Lindaço, você chama ver, né? Willie Reggae. Toca muito, toca muito. Pera aqui, ó. A família Vargas lá reunida, o Paulo me manda um abraço pra dona Mayra Vargas. Um abraço, dona Mayra. Ela gostou muito da tia Sandra e da Sarinha. É assim, treveremos ontem lá, né? É, Paulo. Pena que tu não teve ir lá. Vamos em frente, o Luciano, o sargento Luciano, agradecendo também a música, o Alôs. Olha, quando eu tava lá no caminho de Santiago, todo domingo eu escutava o programa no aplicativo e tomava um mate. Mas, ah, Fernando, velho. Um abraço pra ti. O Luciano, né? Fernando foi onde nós estávamos ontem, né? Lá no sítio, lá em Luiz Alves, né? O Valdinei, agora há pouco eu falei no Valdinei aqui do Grupo Semeadores. Diz, olha, estamos aqui ouvindo o programa na cabanha. Eles vão gravar um clipe especial agora no dia 6, o Grupo Semeadores. E a gente vai estar lá contigo, se Deus quiser. Tá bom? Um abração aí para todo o Grupo Semeadores da Verdade. E vamos se encontrar no acampamento Farroupilha aqui, se Deus quiser. Com certeza. Tem mais aqui, deixa-me ver. O Tuti pediu a música. Já foi a tua, né, Tuti? Já foi ali do Grupo Cordiona. Tem mais aqui, eu acho que eu tô quase em dia aqui também, sabe, Fernando? A Lei e o Clóvis eu já falei. Então vamos fazer o seguinte, eu tenho ainda alguns pedidos aí. E domingo passado ficou dois para trás. Eu vou mandar um abraço pro Carlos, do Grupo Parceria Campeira. E ele pediu uma música muito linda domingo passado, não deu tempo. Um Canto Sem Fronteira. De autoria do nosso Rua Daniel, né? Do nosso Rosinho. E ele escreveu, o Rainer Spório, o Francisco Oliveira defenderam. Tá até no DVD Baguales, né? Então eu vou mandar pra ti, vou mandar pro Jonathan. O Diego, não sei, o Diego não deu as caras hoje. Mas é o pessoal que foi buscar a chama. O Antes, né? Vai essa pra vocês. E foi até cantada na viagem, né? Tia Salgado. Enfim, um abraço pra todo mundo. Eles estão lá. Deixa eu ver aqui, ó. E o Antes mandou pra mim aqui. Eles estão lá na rua, o Carlos também mandou, estão lá na Rua da Palha, né? Lá na sede do CTG Parceria. A chama crioula está acesa lá para quem quiser buscar, quem quiser visitar, né? E conhecer esse recanto bonitaço que nós temos aí nos Pagos de Camboriú. Então, um abraço para a Mara também, para todas as esposas do pessoal que estão por lá, para nós não se alongar muito aqui. Vamos trazer essa marca e depois a outra. É o pedido do Boco lá de Brusque. Bom dia, Boco. Ele pediu Domados em Serviço, Mauro Silva, Guilherme Jaques, Rafael Cunha. Cantam essa pra ti aí. Vamos que vamos.

0: Rafael Cunha, atendendo o pedido do Boco, meu amigo Boco, lá de Brusque, lá de Brusque. Deixa eu ver o que que tá chegando aqui, Degar Soares. Degar Soares, um abraço pra ti, galo velho. Ele, agora há pouco eu falei do grupo Semeadores da Verdade, falei da poesia do Dilon Ramos, que tava muito bonita hoje, e ele já escreveu uns versinhos aqui pra nós, olha aqui, ó. Deus anda pedindo conta da missão que me confiou. Meu prazo não terminou, porém, meu tempo é escasso. Faltando tempo e espaço para ter um dever cumprido, me sinto quase perdido e num tremendo embaraço. E tu, cheirou a guampa torta, cultivador da preguiça, te cuida, não desperdiça o tempo que foi te dado. Cumpres, enquanto folgado, a missão que Deus te deu, para não prestar como eu contas em tempo apertado. Bah, esse é o nosso poeta Edgar Soares, esse é o nosso poeta Edgar Soares. Baita abraço para ti aí, tá bom? É, eu vou passar aqui o endereço do CTG Parceria Campeira, lá que, onde está a chama crioula, e vai ficar acesa até o encerramento. O Carlos me passou aqui, do mês Farroupilha, lá na Rua da Palha 45. Lugar muito bonito. Quem quiser lá buscar a centelha que nós trouxemos lá do Rio Grande, pode ir lá buscar. Fica à vontade, levar pro teu galpão, pro teu rancho, para nós comemorar junto esse mês Farroupilha. Tá? Um abraço mais uma vez ao Jonathan, a patroa Mara, né, que estão recebendo sempre lá os amigos da nossa cultura gaúcha. Nereu velho, já destampou uma, né, Nereu? Uma polarzinha daquela, né? E mais aqui, deixa-me ver, Nilson Fleck. Eu acho que eu não te contei a história do Porca Véia no recanto do Bororé, lá em Lages, quebrou o ônibus deles. Ficou uma semana lá comigo. Fizemos um coração de boi no espeto. É, e disse que foi uma festança. O Porca era muito divertido, né? É, era muito divertido realmente, né? Também tive a felicidade de encontrar com eles várias vezes. Uma vez nós se atraquemos aqui no restaurante do Pedrinho. Ele nunca tinha comido, acho que caranguejo e camarão, e se atraquemos naqueles bichos lá, tomando uns estanhegue e mais uma gelada, né? Esse era o Porca Véia, né? Deixa muita saudade, né, Nilson? Deixa muita saudade pra todos nós aí. E quem mais aqui? Ah, um abraço aqui pro meu amigo Carlos Maganin, grande jornalista. Tive o prazer de reencontrá-lo ontem lá no evento, lá no Aras, do Fernando, lá em Luiz Alves, né? Fazia tempo até que a gente não se encontrava, né, Magalhães? E o Carlos teve problema de saúde sério, mas que bom foi te encontrar lá ontem, né? Sadio novamente, né? São de lombo, como diz o gaúcho. Fiquei muito feliz de te encontrar. Esse já fez história, faz história no jornalismo aqui, nas emissoras aqui da região, muito tempo lá na Transamérica, e rádios, televisão, enfim, né? Carão, fiquei feliz de te encontrar e tomar um chope contigo, né? Margarete, um beijo pra ti também, Margarete, que é a esposa do Carlos aí. Muito obrigado pelo carinho dessa audiência aí, certo? Tem mais aqui o Jorge. Um abraço pro Jorjão, missioneiro, velho, pra você, pra Juliana. Diz, olha, e escutei você falando da cachaça kombucha. Eu fiz uma cachaça de Caraguatá. Ô, Zóia, essa eu acho que eu não conheço. Quem sabe nós vamos se atracar um dia aí, né, Jorge? Mas o Jorge não é muita bebida. Mas aí tu deixa que eu bebo, tá? Deixa que eu bebo. Negro Tomé, meu amigo, meu conterrâneo, né? E olha, tá perguntando se você vai dar pra acampar. Ainda não tá decidido, viu? Ali no ao lado do Centro Eventos, nós estamos com essa pendência aí, porque o problema muito sério de fazer acampamento ali é que não tem a estrutura ainda de esgoto naquela região. Não tem. Estamos fazendo uma ginástica lá para colocar os banheiros, viu, Tomé? E isso dificulta muito, né? Para liberar um ônibus, motorhome, esse negócio todo. Eles estão vendo. Mas depois eu te aviso. Bom dia, Zuca, minha querida. Um abraço para esse casal, né, conterrâneo lá de Juiz. Fico muito feliz de tê-los comigo aqui mais uma vez, então, no Rancho de Tauro. Fernando Santos, meu Deus, já estamos meio dia e meio já. Temos que ir pro comercial.
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0: 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Vamos matar a saudade, Fernando Santos? Vamos matar a saudade?
16: 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Ora, saudades. Esta dorzita atrevida que no repecho da vida guasqueia no coração. E no sangue de emoção, chorando dentro da alma, e ao tranquito se acalma num punhal de inspiração.
0: Vamos trazendo umas marcas então pra gente recordar, sempre em nome, né, de Saques Calçados. 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Agora nós vamos trazer a música. Vamos atender música, atender pedido. Pedido do Leandro Inácio. Bom dia, Leandro, velho. Leandro Inácio pediu domingo passado O de Casa, Os Irmãos Bertucci, de 1962. 64 anos atrás foi gravada essa música. E vou mandar pro Oneide. Ô, Oneide, velho, tá tomando aquele chope que sai da torneira aí, da pia? Bom dia pra você e pra Marilete. Eu faleci do pai, meu querido amigo, era fã, né, dos irmãos Bertucci, né? Tanto que tu tens o nome, né, Oneide, em homenagem, né? Um abraço pra dona Terezinha também, inclusive, e toda a família Belling. Ou de casa. E depois eu trago o pedido do Ângelo Matias. Ô, Ângelo, velho! Pediu aí pra recordar com os Serranos. Foi regravado aí por vários artistas, né? Mas ele quis escutar o original com os Serranos aí naquela versão deles, de 1983, 43 anos atrás, Quando Sopra o Minuano. Vamos que vamos!

0: 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Como é que tá os recados aí, Fernando Santos? Tem uma travada aí no nosso.
1: Vamos ver uma mensagem de áudio aqui,
0: né?
1: Lá.
2: Bom dia, tio Osmar. Tranquilo? Aqui o Zeno aqui, né? Das Areias.
0: Ô, Zeno.
2: Eu escutei, tô falando aí do Chapecó. Tu mandou um abraço pra esse galo velho aí. Eu queria que se desse pra ti falar pra ele me ligar que eu perdi o número do telefone dele. Tá. E eu precisava muito falar com o Chapecó. É o Zeno aqui das Areias, né? Dá demais falar com o chame velho.
0: Tá bom.
2: E eu sei que ele mora no Rio do Meio, só não sei aonde. E ele sabe onde é que é a minha casa.
0: Uhum.
2: Faz essa ponte aí pra nós.
0: Depois já passa aí pra ti.
2: Um abraço aí, galo velho.
0: Valeu.
2: Fica com Deus.
0: Um abraço, Zeno, pra toda a família aí. Quem mais
3: bom dia, seu Omar. Tudo bem? Aqui é o Adriano, do Tertúlio do Litoral. Passando aí pra mandar um abraço aí pra todo o pessoal do grupo. E mesmo com essa chuvinha aí, mandar um final de semana abençoado aí pra todo mundo. Pro senhor também aí, pra dona Sandra aí também. E para todo o pessoal da GTS, tá bom?
0: Valeu, Adriano, que esteve conosco lá na capital, né, no acampamento, né? Deixa eu ver.
4: Mas, grande Osmar Fernandes, para você, até o mês que vem, se Deus quiser, que todos os anos proteja você, amigo. E uia! E para você também, grande Fernando Santos, até o mês que vem, se Deus quiser.
0: Valeu, Ivan. O meu travou aqui agora, Fernando. Travou. Vamos ver aqui. E aí, e estamos em cima do laço, né? Se ficou algum para trás, me perdoa. Domingo passado travou no começo. E agora travou no final aqui, os nossos apps aqui, junto com o computador aqui. Mas tudo bem. Vamos fazer o seguinte, nós temos aí 7 minutos. Vamos agradecendo, né, Fernando? Quem ficou conosco, os pedidos aí que não foram atendidos. Domingo que vem eu faço a relação aqui, tá bom? 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Eles trazem sempre o vocabulário gaúcho, que hoje não deu tempo de fazer também, inclusive. Então, Fernando, vamos deixar tocando ali, ó. É o pedido do Ricardo. O Ricardo lá de Itajaí. Do Bairro Paciência, né, Ricardo? Paciência, Rui do Meio, não me lembro bem. É, aquele o nosso amigo lá do Bolichão, do Sarapico aí. Sarapico, vai pra ti essa aí, ó. Depois da lida, vamos trazer com os mateadores aí, tá bom? E a outra nós vamos trazer pro Tonho Gaúcho, pra ele, pra Vera Weber, pra esposa Vera. Ele pediu o vento com os monarcas. Vamos trazer também essas duas. E agradecendo, né? Agradecendo a todo o pessoal que ficou com a gente. Obrigado aos patrocinadores. 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E eu e o Fernando deixamos aquele abraço para vocês, pedindo a ele, sempre a ele, o patrão lá de Riba, que nos dê força, saúde, energia, para que domingo eu esteja novamente aqui fazendo esse rancho de taro com uma mensagem gaúcha. E o abraço, Fernando, é do tamanho do garrão do nosso Brasil. Uiahaha!

0: gaita e o violão se calam. O amargo já está no fim, nos reunindo sempre assim, passando de mão em mão. Mas outros mates virão, com muito mais nativismo, com todo o nosso chucrismo, sempre em forma de canção. Até o próximo domingo, tchê!
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3: Maravilha, galera! Depois do Rancho de Itabira, começando no seu domingo à tarde, o É no Pagode. Isso mesmo, novidade aqui na programação, agora todos os domingos, É no Pagode, com muito samba, muito pagode, muita coisa boa, muita coisa brasileira, pra gente continuar a festa aqui no nosso domingo. Tá no ar, vamos lá! Curtir som, curtir música e curtir pagode?
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0: 1:22.
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0: 1:44.
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0: 2:05.
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3: É o Elo Pagode aqui na programação da Rádio Menina. E a gente segue juntos. Vamos lá, que tem mais.

0: 2:24.
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0: O melhor de todos os tempos, a galera que gosta do samba, que gosta do pagode, que gosta de carnaval, né? É, gente, tem tanta coisa boa no pagode e no domingo à tarde, você já sabe, é só aumentar o volume pra curtir mais.
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0: 3:03. 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
15: 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É mais um programa novo aqui na programação da Menina, a rádio de 1 milhão de amigos.

0: 3:23.
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Badão daqueles que a gente gosta de todos os tempos, né? Inclusive mandar um abraço aí pra rapaziada toda que sempre faz o pagodinho pelas casas aqui da nossa região, né? E claro, você que curte pagode, aumenta o volume porque tá chegando mais música.

0: gostando, faz aquele barulhão aí, bebê!
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0: 3:44.
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0: 4 e 3.
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0: 4:24.
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0: É que eu não sou de ligar.
1: Não ligue, hein?
0: Pelo amor de Deus.
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1: Essa eu vou gravar porque eu sei que vocês vão ficar loucos na versão de samba dela.

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1: E agora a nossa máquina do tempo vai pousar em 1962.
2: O Rio de Janeiro continua.

0: 4:43.
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0: Tudo certo, tamo junto, meu pai.
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0: pagode de hoje, mas domingo que vem tem mais. Até lá.
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0: 5:24.
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0: 5:44.
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0: 6:04.
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0: essa é pra casar, viu?
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3: Guilherme Benuto, menos é mais.
0: Com a coisa antes.

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1: Existe uma teoria que se chama 90-10, onde uma pessoa tem 90% daquilo que você procura em alguém. Só que você foca naqueles 10% que falta. Aí você sai pra rua, se aventura e realmente você encontra aqueles 10%, mas não se deu conta que perdeu os 90%.

0: 6:25.
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0: 6:44.
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0: 7 e 4.
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0: 7:23.
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0: 7:45.
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0: 8:04.
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0: 8:23.
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0: 8:44.
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